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3: Tudo bem, Eduardo?
4: Vai com a Chicão, tudo bom?
3: Uma alegria em ter aqui com a gente. Um prazer muito grande. Vamos cantar essa música aí, vamos?

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Bom dia, meu irmão, bom dia, minha irmã, bom dia, meu amigo, bom dia, minha amiga, bom dia pra quem não faz guerra, bom dia pra quem acordou feliz, bom dia pra quem está de bem com a vida, bom dia, minha gente, bom dia, Arroio do Silva. Bom dia, Mãe Natureza. E o bom dia mais que especial ao nosso Pai Salvador, ao Deus Pai Todo-Poderoso, que nos abençoa, que nos protege e que nos dá mais um lindo, maravilhoso e abençoado dia de vida. Bom dia, minha gente! Vamos lá, gurizada, vamos acordar, vamos que vamos! Vamos chegando para um novo dia, vamos chegando para esta manhã maravilhosa, vamos chegando por aqui, então, nesta terça-feira, 8 de setembro de 2026. Dia vai clareando, o sol vai aparecendo e nós estamos aqui depois do feriadão, transbordando a alegria de viver, transbordando o amor de Deus em nosso coração e desejando bom dia pra vocês aí. Minha amiga dona de casa, meu amigo dono da casa, que Deus abençoe teu lar, a tua família, a tua vida, nesta terça-feira e todos os dias da tua existência. Também quero aproveitar e já mandar um bom dia especial aí. Vou mandando pra todos os meus amigos e amigas que trabalham na área da saúde, dos postos de saúde, hospitais e clínicas. Um bom descanso pra vocês que fizeram seu plantão. Um bom trabalho para quem vai trabalhar ao longo desta terça-feira. Bom dia para todos das farmácias e drogarias, a todos nos laboratórios e também aos socorristas e motoristas das ambulâncias. Bom dia, bom dia. Vai para os samuzeiros de plantão, os amigos e amigas do SAMU, do Arroio do Silva e da região. Deus abençoe esse dia de trabalho de vocês. Um bom descanso para aqueles que fizeram seu plantão e um bom trabalho para quem vai trabalhar nesta terça-feira. Bom dia para os amigos da Secretaria de Obras, gurizada que pega ela pesado. Alô, minha gente, bom dia, bom trabalho a todos da Secretaria de Obras. Bom dia para o pessoal da coleta de lixo, os coletores, os recicladores, as recicladoras. Pessoal do caminhão do lixo, bom dia, bom trabalho também. As minhas amigas diaristas, domésticas e faxineiras, bom dia, bom trabalho. Bom dia para as minhas amigas cozinheiras. Bom dia para o pessoal da coleta de lixo, os coletores, os recicladores, as recicladoras. Pessoal do caminhão do lixo, bom dia, bom trabalho também. As minhas amigas diaristas, domésticas e faxineiras, bom dia, bom trabalho. Bom dia para as minhas amigas cozinheiras e os meus amigos cozinheiros que fazem a nossa alimentação. Pessoal da costura, as costureiras e os costureiros que fazem as nossas vestes, bom dia e bom trabalho para vocês. Alô, meus amigos da pesca, os pescadores e pescadoras do Arroio do Silva e da região. Deus abençoe este marzão maravilhoso e um ótimo dia de pesca para vocês. Uma pesca maravilhosa, como diz a palavra do Senhor. Também vamos mandando aquele bom dia nesta terça-feira. A gente vai mandando para os nossos amigos que têm o dom de Deus de construir sonhos. Os construtores, serventes, pintores, carpinteiros, eletricistas e encanadores. Bom dia e bom trabalho. Alô, professores e professoras da rede municipal, estadual e particular de ensino. Bom dia para todos dos centros de educação infantil, sempre ensinando e cuidando bem das nossas criancinhas. Bom dia para quem tem papel importante na área da educação, as minhas amigas merendeiras, pessoal dos serviços gerais nas escolas, aos motoristas e monitores dos ônibus escolares. Bom dia para os nossos heróis de fardos, meus amigos e minhas amigas da Polícia Militar, da Polícia Civil e do Corpo de Bombeiros, os verdadeiros heróis de farda, da Segurança Pública e da Segurança Privada. Bom trabalho, minha gente. Bom dia também para os taxistas e motoristas de aplicativo que nos dão carona, que nos acompanham. Deus acompanhe vocês nesta jornada de trabalho. Também quero aproveitar e já mandar um bom dia maravilhoso e especial para toda a minha gente trabalhadora, os meus amigos trabalhadores, as minhas amigas trabalhadoras, os comerciantes, as comerciantes do Arroio do Silva e da região, saindo com alegria e agradecendo a Deus por um dia de trabalho. E aquele bom dia especial para os meus amiguinhos e minhas amiguinhas, os aposentados, as aposentadas, os amigos da terceira idade que estão com a gente tomando seu cafezinho, tomando seu chimarrão, ainda no quentinho da cama, mas o radinho já está ligado aqui com a gente na Verdes Mares FM para a nossa oração da manhã. E nós vamos orar, né, minha gente? Claro que nós vamos, porque nós não negociamos aquilo que nos faz bem. De jeito nenhum, não podemos negociar aqui com a gente na Verdes Mares FM para a nossa oração da manhã. E nós vamos orar, né, minha gente? Claro que nós vamos, porque nós não negociamos aquilo que nos faz bem. De jeito nenhum, não podemos negociar aquilo que nos faz bem. E o que que nos faz bem realmente, Evandro? Colocar Deus em nossa vida, colocar Deus em primeiro lugar, imaginar quando abrimos as janelas e as portas da nossa casa e a luz do sol entra na nossa casa, que clareia e que aquece, podemos imaginar e sentir a presença do Espírito Santo, do Senhor Jesus Cristo, aquela luz branca maravilhosa entrando na nossa vida, entrando na nossa casa, porque Deus quer fazer isso, Deus quer entrar, porque assim diz o Senhor: eis que estou à porta e bato, se você abrir eu entrarei e farei morada e cearei com você. Ouça bem, Deus está à porta da nossa casa batendo, Ele quer entrar, nós precisamos abrir as portas e deixar o Senhor entrar.

dia! Bom dia! Bom dia, bom dia, meu irmão, bom dia, minha irmã! Bom dia, meu amigo, bom dia, minha amiga! Bom dia pra quem não faz guerra! Alô, alô, bom dia!

0: Vamos deixar a luz do céu entrar então? Vamos deixar, agora vamos sentir, não vamos apenas imaginar aquela luz do Divino Espírito Santo, a luz branca que vem do Senhor Jesus Cristo entrando dentro da nossa vida. Abre primeiro o teu íntimo, abre as portas do teu coração, sinta a presença do Espírito Santo, aleluia! Neste momento, abre as portas do teu coração, deixa a luz do céu entrar, vai entrando, vai tomando conta, vai entrando dentro da tua casa, vai aquecendo o teu coração, esta luz vem chegando e quer habitar dentro de cada um de nós. É isso que Deus quer. Eis que estou à porta e bato. Se você abrir, eu entrarei e farei morada com você. Meu Deus, nós estamos abrindo as portas da nossa casa aqui para o Senhor entrar. Nós queremos que esta luz do Espírito Santo que nós estamos sentindo e imaginando, percebendo que ela está entrando agora, essa luz branca que clareia a nossa vida, que ilumina os nossos caminhos, Pai, que ela venha acompanhados do Espírito Santo que nós estamos sentindo e imaginando, percebendo que ela está entrando agora, essa luz branca que clareia a nossa vida, que ilumina os nossos caminhos, Pai, que ela venha acompanhada também de paz, mansidão, com o ânimo da vida, com a alegria de viver, trazendo a alegria e o ânimo da vida de volta para todos aqueles que estão cansados, Pai, que estão sobrecarregados, que estão desanimados, desanimadas, que estão pensando até mesmo em desistir. O Senhor agora vai entrando na casa de cada um deles, vai entrando no íntimo, vai entrando no coração, pois é do coração que procede as fontes da vida. Se de tudo que deves guardar, guarda o teu coração, pois é dele que procede as fontes da vida. Meu Deus, nós estamos abrindo as portas da nossa casa, não apenas da nossa casa física não, mas também te recebemos dentro da nossa casa material, dentro do nosso trabalho, da nossa empresa, da nossa família, da nossa vida por completo. Te colocamos como prioridade, te colocamos em primeiro lugar, no lugar devido que o Senhor tem que ser na nossa vida. Somos teus filhos, Pai, e queremos que o Senhor esteja sempre presente na nossa vida. Por isso, nós estamos deixando a luz do céu entrar. Queremos que o Senhor seja o escudo protetor da nossa casa, da nossa empresa, do nosso trabalho, da nossa família, da nossa vida, dos nossos filhos, da nossa vida por completo. Nós te colocamos em primeiro lugar da nossa vida. Abriu bem as portas do teu coração aí, meu irmão e minha irmã? Deixou o Senhor entrar? Sentiu a presença do Espírito Santo de Deus? Então, neste momento, estamos prontos para orar ao Senhor. Vamos fazendo o sinal da cruz, pois vem chegando a oração do Pai Nosso.
1: Pai nosso que estais no céu, santificado seja o vosso nome. Venha a nós o vosso reino. Seja feita a vossa vontade. Pai nosso que estais no céu, santificado seja o vosso nome. Venha a nós o vosso reino. Seja feita a vossa vontade, assim na terra como no céu. O pão nosso de cada dia nos dai hoje. Perdoai as nossas ofensas, assim como nós perdoamos a quem nos tem ofendido. E não nos deixeis cair em tentação, mas livrai-nos do mal. Amém.
0: Amém, Pai. Amém, meu Deus. Não nos deixeis cair em tentação, mas livra-nos do mal, pois teu é o reino, o poder e a glória para sempre. Pois louvado seja o nome do Senhor, nosso Deus, em nossas vidas, meus amigos e minhas amigas, para sempre seja louvado. Querido Deus e amado Pai, não nos permita cair nas armadilhas do inimigo e livra-nos de todos os males. E é por isso que agora, minha gente, nós vamos começar o nosso dia agradecendo ao Senhor nosso Deus, porque um coração grato alegra muito ao Senhor e fica mais forte para suportar os obstáculos da vida. Obrigado, meu Deus, obrigado, meu Pai, muito obrigado, Senhor, pelo lindo, maravilhoso e abençoado dia de vida que vai nos dando. Obrigado, Deus amado, pela oportunidade de levantar da cama depois de uma noite abençoada, tranquila, quentinha e maravilhosa de sono, de descanso e de repouso. O Senhor nos permite viver este dia com a tua presença, podendo contemplar as obras de tuas mãos, o canto e o voar dos pássaros, o quebrar das ondas, o nascer do sol. Obrigado, Pai, por nos dar a oportunidade de respirar o ar puro que respiramos deste paraíso. Obrigado pelo dom da vida. Quantas e quantas pessoas gostariam de poder ouvir, enxergar, sentir e até mesmo respirar este ar puro, e nós estamos aqui gratos ao Senhor nosso Deus.

por mais um dia de vida. Obrigado, meu Deus, por nos dar também um novo e maravilhoso dia de trabalho. Que alegria, meu amigo e minha amiga, aqui, gratos ao Senhor nosso Deus por mais um dia de vida. Obrigado, meu Deus, por nos dar também um novo e maravilhoso dia de trabalho. Que alegria, meu amigo e minha amiga, você saindo para o seu trabalho, você agradecendo a Deus, você saindo com alegria para fazer o teu trabalho como se estivesse fazendo para o Senhor. É isso mesmo, fazer sem se cansar de fazer o bem, mesmo que você não esteja se sentindo valorizado, mesmo que não seja aquele trabalho que você gostaria de estar fazendo ou aquele salário que você gostaria de estar ganhando, faça não para os seres humanos, não para os homens, faça para Deus, com alegria, contemplando as obras das mãos do Senhor e dando a oportunidade de tirar o sustento para você e para sua família. É, Deus nos dá a oportunidade de tirar o sustento para nós e para nossa família, o que já é muito mais do que merecíamos e merecemos. Mas Deus é tão bondoso, não quer apenas que venhamos a sobreviver, não. Ele quer que possamos viver e viver com abundância. E Deus nos dá a oportunidade de ter o conforto da nossa casa, o conforto do nosso trabalho, a comodidade do nosso carro, da nossa moto, das nossas vestes. E nós não vamos agradecer e ter amor ao material. Nós vamos agradecer ao Senhor porque Ele nos dá a oportunidade de ter o conforto e de nos permitir sonhar e conquistar. Obrigado por abençoar e prosperar a vida do meu amigo trabalhador, da minha amiga trabalhadora, meu Deus. Obrigado por abençoar e prosperar o comércio do Arroio do Silvio da região. Obrigado por abençoar e prosperar a nossa rádio em mais um dia de atividades. Nós queremos ser glorificados contigo. Queremos que o Senhor use o nosso dom, o dom que o Senhor nos deu, para o Senhor mesmo falar. Que possamos fazer o bem e ajudar as pessoas em forma de gratidão com o nosso trabalho, com as condições financeiras que o Senhor já nos deu a mais para viver. Nos dê sabedoria para entender e saber quem devemos ajudar. E que todo o agradecimento seja dado ao Senhor, que nos deu a oportunidade de fazer o bem com o nosso trabalho também, Senhor. Olha, meu Deus, agora nós queremos te agradecer pelo novo e maravilhoso dia de alimentação, Pai. Não esquecemos o alimento sagrado, oportunidade de fazer o bem com o nosso trabalho também, Senhor. Olha, meu Deus, agora nós queremos te agradecer pelo novo e maravilhoso dia de alimentação, Pai. Não esquecemos o alimento sagrado e abençoado que é colocado em nossa mesa, mesmo sabendo que nem só de pão vive o homem, mas de toda palavra que sai da boca de Deus. Senhor, obrigado, meu Deus. Obrigado pelo pão nosso de cada dia que nos deu ontem, que nos dá hoje, que nos dará amanhã. Muito obrigado, Deus querido, por toda alimentação e fartura, por nunca deixar faltar nada, absolutamente nada em nossa mesa. Papai, o Senhor tem nos dado muito mais do que precisamos para viver. Eu reconheço e todos nós vamos reconhecer que o Senhor nos deu muito mais do que merecíamos e merecemos. Por isso, não queremos apenas o alimento do nosso corpo físico, queremos alimentar o nosso espírito, a nossa alma, queremos estar mais perto de Ti, pois o Senhor Jesus afirmou que nem só de pão vive o homem, nem só do alimento do corpo físico que vive o ser humano, mas da palavra de Deus, para poder se aproximar do Senhor. Obrigado por toda a alimentação e fartura na mesa dos meus amigos e minhas amigas ouvintes e cada um de seus familiares. Obrigado por todo o alimento que colocas na mesa das pessoas que não fazem mais parte do nosso convívio ou que não gostam da gente, mas que recebem o alimento do Senhor e recebem a nossa oração para abençoar este alimento para cada um deles. Obrigado, Senhor, pelo alimento do nosso corpo físico também, mas também o alimento do nosso espírito, pois todos os dias o Senhor nos alimenta, nos trazendo uma mensagem, nos trazendo uma resposta de oração, nos trazendo realmente aquilo que o Senhor quer nos alimentar. Obrigado pelo alimento do nosso espírito, que é a Tua palavra, e que possamos criar um hábito, meus amigos e minhas amigas, de como fizemos aqui todos os dias de manhã, podemos fazer à tarde, ao meio-dia, à noite, em nossa casa, com a nossa família, ali o alimento do nosso espírito, que é a Tua palavra, e que possamos criar um hábito, meus amigos e minhas amigas, de como fizemos aqui todos os dias de manhã, podemos fazer à tarde, ao meio-dia, à noite, em nossa casa, com a nossa família, alimentarmos da palavra de Deus, o alimento do nosso corpo físico e o nosso alimento do espírito, nos ensine a compartilhar, Senhor. Olha, Pai, agora nós queremos te agradecer pelo outro alimento que nos traz vida, o outro alimento que nos traz saúde e o outro alimento que nos trará a Tua bênção. Sempre, Pai, todos os dias, mesmo que seja repetido, meu amigo e minha amiga, não deixe de te comprometer com Deus, não deixe de preparar o teu copo com água e pedir a bênção dEle através

né, da nossa oração, através da tua fé. Porque o Senhor Jesus disse, se não duvidares no teu coração, tudo o que pedir em oração, crendo, receberás. Para glorificar o nome de Deus, você precisa ter fé. Para falar que foi Deus que abençoou, que protegeu e que deu a alegria de um novo dia. Pai, abençoe o nosso copo com água, abençoe a nossa garrafinha d'água, inunde os nossos corações e a nossa vida com o teu amor. Obrigado por fazer isso, Pai, todos os dias. Nós recebemos o teu amor e que possamos manifestá-lo, ele, nos nossos atos e ações ao longo do dia. Obrigado por abençoar o nosso copo com água e nos trazer sabedoria para entender os sinais de oração que o Senhor nos manda e fazer aquilo que te agrada. Obrigado por fortalecer a nossa fé, para que sejamos capazes de entender que aquilo que o Senhor nos traz de resposta é melhor do que queremos, é o que precisamos. E obrigado pela paciência para aguardar tudo no determinado tempo do Senhor. Obrigado por atender o pedido dos meus amigos e minhas amigas ouvintes e cada um de seus familiares. E obrigado por ser o Rei dos Reis, o Pai dos Pais, o Juiz dos Juízes, o Doutor dos Doutores e o Médico dos Médicos. É o Senhor o único que pode nos julgar, o único que pode nos defender, o único que pode e realiza milagres em nossa vida. Por isso, meu Deus querido, obrigado pelo bem mais, Doutor dos Doutores e o Médico dos Médicos. É o Senhor o único que pode nos julgar, o único que pode nos defender, o único que pode e realiza milagres em nossa vida. Por isso, meu Deus querido, obrigado pelo bem mais precioso e valioso que não há dinheiro no mundo que possa comprar. Obrigado por abençoar, cuidar e curar a nossa saúde, Pai. Obrigado por abençoar, cuidar e curar a saúde dos meus amigos e minhas amigas ouvintes e cada um de seus familiares. Obrigado por abençoar, cuidar e curar a saúde dos nossos amigos, dos nossos familiares, abençoando a saúde das pessoas que não fazem mais parte do nosso convívio ou que não gostam da gente, mas que recebem a nossa oração e a tua bênção na área da saúde para eles e seus familiares. Obrigado por abençoar a minha saúde e a saúde daqueles que te pediram a bênção do copo com água. O Senhor que é o amigo dos amigos e está presente em nossa vida em todos os momentos.

seria de mim e de todos nós sem a fé que temos no Senhor, nosso Deus, hein? E por mais que a gente sofra, meus irmãos e minhas irmãs, mesmo que você chore, diga obrigado, Senhor. Mesmo que você esteja passando por momentos de dificuldades, momentos de tristeza, esteja se sentindo desvalorizado, às vezes até mesmo pela tua aparência, você está olhando o valor que está na tua aparência. Lembre-se, o teu valor, o meu valor, o nosso valor não está no espelho. A palavra de hoje é Salmos 139, no versículo 14. Eu te louvo porque me fizestes de modo assombroso e admirável. As tuas obras são maravilhosas, sei disso muito bem. Todos nós já olhamos ou nos olhamos no espelho e sentimos aquele julgamento imediato. De modo assombroso e admirável, as tuas obras são maravilhosas, sei disso muito bem. Todos nós já olhamos ou nos olhamos no espelho e sentimos aquele julgamento imediato. Comparando sempre com um padrão que muda toda semana nas redes sociais, no mundo da moda, no mundo da beleza, é fácil deixar que o reflexo decida se o seu dia vai começar bem ou mal. Mas o Salmo 139 é uma oração de Davi maravilhado. Davi estava maravilhado com o próprio corpo, porque não porque ele correspondia a um padrão de beleza, mas porque reconhecia a obra de Deus por trás da sua formação. Me fizestes de modo assombroso e admirável. Não é sobre a aparência perfeita, não. É sobre a intenção cuidadosa de quem formou cada detalhe. De Deus, que fez você do jeito que você é, com cada detalhe, com cada perfeição aos olhos de Deus. Isso muda a pergunta que o espelho faz. Em vez de isso está bonito o suficiente, a pergunta vira: isso foi feito com cuidado por alguém que sabia exatamente o que estava fazendo? Não é nenhuma pergunta, é uma exclamação que você deve fazer. Seu valor não oscila com a luz do quarto, com o ângulo da foto ou com um comentário de alguém. Isso não significa ignorar o cuidado com o corpo, comer bem, descansar, se vestir de um jeito que te faça se sentir bem. Sim, significa, então, parar de...

deixar que a aparência decida o quanto você vale. Então, troque o espelho pela verdade de Deus. Antes de se comparar com alguém hoje, releia o Salmo 139 no versículo 14 em voz alta. Eu vou ler novamente para você. Eu te louvo porque me fizestes de modo assombroso e admirável. Hoje, releia o Salmo 139 no versículo 14 em voz alta. Eu vou ler novamente para você. Eu te louvo porque me fizestes de modo assombroso e admirável. As tuas obras são maravilhosas, sem muito bem disso. Identifique uma conta, um hábito de redes sociais que alimenta a comparação constante e reduza o tempo dela. E não esqueça de agradecer a Deus por quem realmente você é. Querido Deus e amado Pai Todo-Poderoso, muitas vezes nos deixamos que o espelho e a comparação decidam quanto nós valemos, né? Mas nos perdoa por esquecer que fomos feitos de modo assombroso e admirável por Ti. Nos ajude a ver o nosso corpo e a nossa vida como Tu vês. Isso com cuidado, com intenção e sem julgamento. Que o Senhor retire e afaste toda a maldade, todas as coisas ruins, todos os pensamentos negativos, todas as brigas, as invejas, as intrigas, a maldade que há neste mundo e no coração das pessoas, todas as enfermidades, as doenças, os cânceres, as depressões, as armadilhas do inimigo. Meu Deus amado, repreendo o inimigo também, Pai, e afaste ele toda esta maldade da nossa casa, do nosso trabalho, da nossa cidade, da nossa família, do lar e da vida dos meus amigos e minhas amigas ouvintes e seus familiares, do comércio, do arroio, do silvio e da região, de perto da nossa rádio. Afaste toda a ação do inimigo da nossa vida e dos nossos pensamentos e coloque em algum lugar onde nem um ser vivo possa ser tocado. E possamos viver

0: Feliz aquele que teme a Deus, o Senhor, e vive de acordo com sua vontade. Se você for assim, ganhará o suficiente para viver, será feliz e tudo dará certo para você. Em casa, a sua mulher será como uma parreira que dá muita uva. E em volta da mesa, os seus filhos serão como oliveiras novas. Quem teme ao Senhor, certamente será abençoado assim. Que, lá do Monte Sião, o Senhor o abençoe. Que, em todos os dias da sua vida, você veja o progresso de Jerusalém. E que você viva para ver os seus netos. Que a paz esteja com o povo de Israel.
1: Que a paz do Senhor esteja com você, meu amigo e minha amiga. E agora te pedimos a proteção dos teus anjos da guarda, meu Deus.

0: Amém, Pai, amém, meu Deus, sempre nos guarde, nos governe, nos ilumine, nos abençoe, nos proteja com os teus...
1: Sempre me governa, me ilumina, sempre amém.
0: Amém, Pai, amém, meu Deus, sempre nos guarde, nos governe, nos ilumine, nos abençoe, nos proteja com os teus anjos da guarda, protegendo assim, Pai, os nossos filhos, os nossos pais, as nossas mães, os vovôs, as vovós, os bisos e as bisas, protegendo também, Senhor nosso Deus, aqueles que nos protege, que enfrenta o perigo para a nossa proteção, a Polícia Militar, a Polícia Civil e o Corpo de Bombeiros, proteja eles e seus familiares também, Paizinho, proteja, meu Deus, as criancinhas e os estudantes, o futuro do nosso planeta, os motoristas e viajantes que enfrentam os perigos das estradas, proteja com os teus anjos da guarda, todos os trabalhadores, as trabalhadoras, o comércio do arroio do Silvio e da região, proteja a nossa rádio, Pai, proteja todas as famílias, todos os lares com os teus anjos da guarda, proteja os meus amigos e minhas amigas ouvintes e seus familiares, proteja também as pessoas que não gostam mais da gente, mas precisam da tua proteção para eles e seus familiares, nesta linda e abençoada terça-feira, 8 de setembro de 2026. Agora são 6 horas e 57 minutos e o nosso programa da Verdes Mares FM está entrando no ar. Alô, minha gente, muito bom dia, 6 horas e 57 minutos, em seguida, vamos chegando com o nosso programa aqui, o Cidade Alerta, com todos vocês que estão acordando cedo aqui com a gente. 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Deixa eu informar a hora certa e a temperatura desta terça-feira. Estamos amanhecendo com um dia lindo mais uma vez, uma manhã ensolarada. Não está tão frio quanto ontem. Ontem nós amanhecemos com 4 graus. Hoje nós estamos amanhecendo com 7 graus. São 6 horas e 58 minutos. 7 graus a temperatura. Umidade relativa do ar neste momento é de 99%. Está bastante úmido. Tem vento soprando numa média de 2

0: quilômetros por hora, rajadas que variam entre 7 e 8 quilômetros por hora, uma brisinha que sopra do sentido da serra neste momento, ventinho que sopra do sentido oeste. Acúmulo de chuva, como a gente já falou, das últimas 24 horas, não teve precipitação. Foi um dia lindo, um feriado 7 de setembro maravilhoso. As temperaturas máximas ontem chegaram à casa dos 16 graus aqui para nós, como estava previsto, entre 18 e 19 na região de Criciúma, Nova Veneza, Meleiro, Jacinto Machado, essa região aí, então, um pouquinho mais, as temperaturas ficaram mais elevadas. Bom, a previsão do tempo para hoje, dia ensolarado, mínimas entre 7 e 8 graus, máximas entre 19 e 20, deve chegar aí até 21 aproximadamente, tá? Será um dia ensolarado, pouca variação de nuvens, vento vai predominar mais do sentido leste-nordeste, uma média de 15 km por hora, rajadas que variam entre 20 e 25 km por hora. Não tem previsão de chuva, mudança no tempo pelos dados da meteorologia deve acontecer aí mais para sexta-feira mesmo. Amanhã tem uma probabilidade, chance pequena, entre 20 e 25 km por hora. Não tem previsão de chuva, mudança no tempo pelos dados da meteorologia deve acontecer aí mais para sexta-feira mesmo. Amanhã tem uma probabilidade, chance pequena, ou a quinta-feira também, mas a sexta é que devemos ter uma probabilidade de chuva maior. Pelo menos é o que apontam os dados aqui da meteorologia. O nascer do sol hoje foi às 6 horas e 24 minutos, há mais de 35 minutos atrás então, tá? E o pôr do sol acontecerá às 18 horas e 6 minutos. 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Daqui a pouquinho a gente volta então, trazendo todos os destaques, a gente vai chegando com a propaganda eleitoral gratuita. E voltamos já.
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5: Muito bem, estamos de volta, pessoal. Agora são 7 horas 25 minutos e meio. Você acompanhou aí a transmissão da propaganda eleitoral gratuita. E agora nós vamos seguindo por aqui. Já falamos da hora certa e da temperatura. Terça-feira vai amanhecendo ensolarada. 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Informando a hora certa e a temperatura, 7 horas e 26 minutos, 7 graus a temperatura. Hoje teremos um dia ensolarado, poucas nuvens, teremos temperaturas máximas na casa dos 20 a 21 graus, dia maravilhoso, sol brilhando e deve ser assim hoje nesta terça-feira. Daqui a pouquinho a gente atualiza o dado, poucas nuvens, teremos temperaturas máximas na casa dos 20 a 21 graus, dia maravilhoso, sol brilhando e deve ser assim hoje nesta terça-feira. Daqui a pouquinho a gente atualiza ao vivo direto da Epagri-Sirã, o órgão que monitora o tempo no estado de Santa Catarina, com a previsão do tempo aqui para vocês. 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Vamos aos destaques dos jornais. Diário Catarinense, 0 hora de Porto Alegre. Vamos começando com o Jornal do Estado de Santa Catarina. A capital do estado amanhece ensolarada. 11 graus neste momento a temperatura lá em Florianópolis. 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
5: 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Olha que legal, que notícia maravilhosa. IA desenvolvida em Santa Catarina identifica possíveis sinais de autismo com 90% de precisão usando histórico de saúde. O estudo da UDESC Joinville, feito em parceria com a Unimed, chegou a ser publicado em uma revista internacional.

nacional. Ah, que legal, gente. Muito legal, né? Então, uma ferramenta de inteligência artificial desenvolvida pela Universidade do Estado de Santa Catarina, a UDESC, pode identificar possíveis sinais de autismo com 90% de precisão usando o histórico de saúde. O estudo da UDESC de Joinville foi feito em parceria com a Unimed. A pesquisa teve como coordenador o Dr. Rafael Parpinelli, que é professor do curso de ciência da computação da UDESC e no programa pós-graduação em computação aplicada, além de ser vice-presidente da Sociedade Brasileira de Inteligência Artificial. Legal, né, gente? Legal, muito legal. Pós-graduação em computação aplicada, além de ser vice-presidente da Sociedade Brasileira de Inteligência Artificial. Legal, né, gente? Legal, muito legal. Ao contrário de outras pesquisas que recorrem a imagens cerebrais, rastreamento de olhar ou análise de expressão facial, o estudo da UDESC Joinville, publicado no periódico internacional, utiliza apenas dados administrativos para identificar possíveis sinais de TEA, transtorno do espectro autismo, como consultas com a psicólogo, oftalmologista e neurologista. Vamos seguindo por aqui com mais informações. Olha, o feriado de 7 de setembro ganha atenção de presidenciáveis com protestos contra o STF e desfile. Agora a coisa tá complicada, né, minha gente? Porque nós podemos identificar a situação bem, bem delicada. Vamos colocar a situação delicada em Brasília mesmo, né? Não é um privilégio, vou colocar entre aspas esse privilégio, esta palavra privilégio, né? Apenas da corte dos ministros do Supremo Tribunal Federal. Tem muita gente enrolada, tem muitos nomes enrolados. E principalmente esses dois, tanto da direita quanto da esquerda, tem nomes enrolados e atrelados a esse caso do Banco Master, do banqueiro, o Daniel Vorcaro, né, que era do Banco Master. Então, tem muita gente atrelada, tem muita coisa, tem ministros do Supremo, tem gente da direita, tem gente da esquerda, e não se vê um ponto ideal, porque era um cara, com certeza ele vai ter contato com todo mundo, porque era um cara que tinha, convivia com todo mundo, gente. Um cara bilionário, um cara com muito ponto ideal, porque era um cara, com certeza ele vai ter contato com todo mundo, porque era um cara que tinha, convivia com todo mundo, gente. Um cara bilionário, um cara com muito dinheiro, tinha acesso a qualquer pessoa que ele quisesse. Vejam bem. E aí, tem muita gente atrelada a essa situação. Então, não sei se isso realmente vai definir os votos. Falando de política, rapidamente aqui, né, pessoal? Quem é do Lula vai votar no Lula. Quem não é do Lula vai votar em outra pessoa. Quem é Bolsonaro vai votar no Bolsonaro. Quem não é Bolsonaro e não é Lula vai votar em outra pessoa. É isso. É simples. Quem é Bolsonaro vota Bolsonaro. Quem é Lula vota Lula. E quem não é, né, às vezes não quer, porque tem muitos que não querem perder o voto. É assim. Quantas vezes você já escutou assim, ó? Ah, eu não quero perder meu voto, vou votar em quem tá na frente, né? E aí aquela terceira via não consegue se chegar. Por quê? Porque daí não tem as condições, porque a pessoa fala assim, ah, não, o esquerda tá na frente, eu vou votar na esquerda também, não dá nada. Ah, o da direita tá na frente, eu não vou perder meu voto, vou votar na direita. E aí tem outros nomes, podem surgir outros nomes bons que podem tentar alguma oxigenação, que a gente fala, isso vale para tudo. Vale às vezes para o município, vale para o estado e vale também para a federação. Vale para o nosso país. Só que daí não aparece. Não vinga, porque, ah, não, já tem esse aqui, vamos nesse aqui ou vamos nesse aqui, tá tudo certo. Olha, Lula apresenta queda no percentual de intenção de votos na maioria dos cenários do segundo turno. Uma coisa é certa, não tem como ser definida a eleição no primeiro turno. Isso é um fato, vocês podem ter certeza. Se as pesquisas estiverem certas, todas elas apontarem realmente isso, nós vamos ter segundo turno. E aí vamos definir quem vai apoiar a esquerda e quem vai... É um fato, vocês podem ter certeza. Se as pesquisas estiverem

certas, todas elas apontarem realmente isso, nós vamos ter segundo turno. E aí vamos definir quem vai apoiar a esquerda e quem vai apoiar a direita, porque o que tudo indica será assim. Vamos seguindo por aqui, 7h34. Manifestação bolsonarista na Avenida Paulista tem boneco do Trump e ainda tem bandeiras dos Estados Unidos. Criança desaparecida em Santa Catarina é encontrada morta após quase 29 horas de busca. O menino, aquele de 4 anos, né, diagnosticado com o transtorno do espectro autista, sumiu no domingo durante o almoço em Itapuranga. E isso lá no Alto Vale do Itajaí. Após 29 horas de buscas, os bombeiros encontraram a criança que estava desaparecida em Itupuranga. O menino de 4 anos foi localizado morto no rio Itajaí do Sul, cerca de 14 quilômetros de distância do local onde se acredita que Antônio Carlos Gomes Teixeira entrou na água, no bairro Salto Grande. Mais uma tristeza aí, uma notícia doída para a família, né? Moraes é citado como autoridade coatora e fica fora de julgamento que busca libertar Bolsonaro do STF. Grupo de crianças furta carro, bate em moto, foge em alta velocidade ainda lá em Florianópolis. Mas é uma loucura, né? Ocorrência registrada na noite do último domingo na região continental. Carro estaria estacionado com a chave reserva no interior quando foi furtado por duas crianças e um adolescente. Tá? Segundo a polícia, três pessoas estavam no carro. Duas crianças de 10 e 11 anos e um adolescente de 12. Uma criança também. E um adolescente. Tá? Segundo a polícia, três pessoas estavam no carro. Duas crianças de 10 e 11 anos e um adolescente de 12. Uma criança também, né, gente? Convenhamos, adolescente de 12 anos ainda continua sendo criança, né? As crianças e o adolescente teriam entrado no carro, acionado o motor e furtado o automóvel. Na sequência, os três circularam por diferentes vias da região continental. Durante o deslocamento, o veículo bateu em uma motocicleta. É brincadeira, né, cara? 10, 11 e 12 anos. 7h36. Seguindo por aqui com os destaques e informações ainda. A coluna do Renato Igor, imobiliária de imóveis de luxo, aposta numa Florianópolis pronta para o mundo. Grande Florianópolis passa a ter aplicativo para monitorar ônibus em tempo real na coluna do Anderson Silva. Olha que legal, hein? Aplicativo para monitorar ônibus em tempo real. A Grande Florianópolis passou a ter uma nova ferramenta digital para quem depende do transporte coletivo. A Metrópolis, que reúne as empresas operadoras de ônibus da região, lançou o aplicativo Citamob. A plataforma que reúne informações sobre horários de ônibus, planejamento de rotas, recarga de cartões e atendimento ao usuário. Agora são 7 horas e 37 minutos, você vai conferindo com a gente os destaques e informações aqui do Diário Catarinense, em nome das lojas Santa Helena, colchões e estofados. Olha, família de imigrantes em situação de rua terão um novo abrigo de 1 milhão e 800 mil em Santa Catarina, com atendimento de 24 horas. Casa de passagem terá alimentação, regularização documental e até 30 vagas simultâneas. Serviço será instalado em Florianópolis, na capital, 4 horas. Casa de passagem terá alimentação, regularização documental e até 30 vagas simultâneas. Serviço será instalado em Florianópolis, na capital do estado. As famílias de imigrantes em situação de rua com filhos menores de 18 anos. Vai criar, então, essa casa de passagem, a capital do estado, designada, então, destinada para acolher estas famílias. Também em destaque, olha, Kazan abre concurso público com 40 vagas para início imediato em Santa Catarina, salário de até R$ 12.600, hein? O certame tem vagas para ensino médio, técnico e superior para diferentes cidades aqui de Santa Catarina. As inscrições vão até o dia 5 do mês que vem. Então tem um mês ainda se você quiser aí passar ou tentar uma vaga no concurso público, né, da Kazan aqui em Santa Catarina.

0: São os destaques e a movimentação que a gente falou aqui para você do Diário Catarinense em nome das lojas Santa Helena. Vamos agora ao Jornal do Rio Grande do Sul, lojas Quero Quero, trazendo as informações da Zero Hora de Porto Alegre.
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0: 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Destaques da Zero Hora de Porto Alegre, chegando por aqui o Jornal Gaúcho traz em destaque a capital, Porto Alegre. O dia amanhece ensolarado, a temperatura neste momento na casa dos 8 graus, lá no Rio Grande do Sul. Vamos aos destaques aqui para vocês, vamos à movimentação então, vamos com as informações. Olha, eventos extremos, estiagens e gestão de recursos, os desafios do Rio Grande do Sul na área ambiental. Opinião da Zero Hora, o futuro governo gaúcho e o desafio climático. E ainda, o que os gaúchos esperam dos eleitos? Pessoal que está se preparando para o futuro. Vamos seguindo por aqui. Olha, setembro gelado, até quando vai o frio no Rio Grande do Sul? Pode conferir a previsão do tempo e as temperaturas para os próximos dias lá no Rio Grande do Sul. Sobrevivência, calculadora colorada, quantas vitórias faltam para o Inter escapar do rebaixamento e a frustração. Após fôlego com o Grenal, Grêmio decepciona e segue sem vencer como visitante no Brasileirão. Perdeu para o Vitória ontem. É, foi só aquela motivação, eu falei, era a motivação do clássico, depois a gente fala mais de esportes aqui no nosso programa. Eu acompanhei o primeiro tempo do Grêmio, mais uma vez o time apático, o time sem vontade. Ação do clássico, depois a gente fala mais de esportes aqui no nosso programa. Eu acompanhei o primeiro tempo do Grêmio, mais uma vez o time apático, o time sem vontade, o time mal organizado. Foi o que eu disse, né? Não se iludam com a vitória do Grenal, que os dois estão... ruins, né? Só não se sabe quem é o pior de um do outro. A coisa tá complicada aí da dupla Grenal. Mercado imobiliário, preço dos imóveis vendidos em 2026 em 90 bairros de Porto Alegre. Levantamento traz ainda o valor médio da negociação e a área das unidades comercializadas. Outro levantamento, mais da metade dos estudantes brasileiros falta à escola regularmente, revela a pesquisa global. Mais da metade dos estudantes faltam à escola regularmente. Isso é uma loucura, né? Que coisa. 7h42. No bairro Guarujá, o homem é morto dentro de mercado na Zona Sul de Porto Alegre. Lá na Zona Sul de Porto Alegre, o crime será investigado como homicídio. Inclusão profissional, pessoas com deficiência terão acesso à vaga de entrevistas de emprego na cidade de Rio Grande. Passo Fundo registra mais de 400 casos de AVC em um único ano. Saiba como identificar os sinais também, tá? Primeiro lugar, no topo, o vento é mais forte. Juventude encara o Criciúma em duelo pela liderança da Série B. O jogo é hoje, depois a gente vai falar sobre isso aqui no nosso programa.

0: Rio Grande do Sul tem ao menos 16 mortes. Vou falar sobre isso aqui no nosso programa. Rio Grande do Sul tem ao menos 16 mortes em acidentes de trânsito no feriado do 7 de setembro. Lembra o que eu falei aqui para vocês? Que é aquela carnificina do trânsito. Então, 16 mortes de sexta até ontem, no feriado 7 de setembro. São os destaques, a movimentação e as informações que vocês conferiram com a gente da Zero Hora de Porto Alegre, em nome de lojas Quero Quero. Vamos fazer um intervalo por aqui. Na sequência, nós voltamos com a continuidade do nosso programa e trazendo também aqui as informações da previsão do tempo. Aguarde aí, intervalo rápido, e nós voltamos já já.
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4: Isso aí, você está ouvindo? Cidade Alerta da Verdes Mares FM, nós estamos falando aqui com vocês então na sua 87.9, vamos juntos, trazendo as informações, trazendo os destaques aqui então da Medifarma, a farmácia mais barata da cidade. 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

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Vamos falar da hora certa, da temperatura, com a previsão do tempo, os destaques da Central de Meteorologia. Vamos tentar contato com o pessoal da Ipagre-Siram para nos trazer aí as informações do tempo, tá? 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

0: Muito bem, pessoal, vamos falar de previsão do tempo aqui com vocês nesta terça-feira, 8 de setembro. Quem gentilmente vai nos atendendo é a Gilsânia, meteorologista da Epagri-Siram, gentilmente nos atendendo direto da Epagri, trazendo as informações do tempo desta terça-feira. Gilsânia, minha amiga, bom dia, tudo bem contigo por aí?
1: Bom dia a você, Evandro, bom dia a todos.
0: Muito bom dia. Então, estamos começando aqui uma terça-feira ensolarada, um dia lindo, temperatura um pouquinho mais baixa, assim, um finalzinho do mês de um finalzinho do inverno, podemos dizer assim, Gilsânia?
1: Sim, é isso aí, tá? Um dia com presença de sol entre algumas nuvens aí na região, a temperatura subindo mais hoje à tarde, assim, porque essa massa também agora ela se desloca para o oceano, né? E aí com isso a gente também tem uma diminuição do frio. A temperatura para vocês à tarde, ela deve ficar perto dos 22 graus aí em Balneário.
0: Uhum.
1: E a previsão para quarta-feira é de um dia que ainda pode ter presença de sol entre nuvens pela manhã. A temperatura amanhã também sobe e fica perto do... mesmo muito parecido com hoje.
0: Certo.
1: Mas aqui a gente tem aumento das nuvens à tarde e noite, assim.
0: Ah,
1: com possibilidade,
0: entendi,
1: de ter alguma chuva na região, mais fraca, assim. Se tiver alguma coisa, é chuva fraca. Porque a gente começa a ter uma instabilidade, fica perto do... mesmo muito parecido com hoje.
0: Certo.
1: Mas aqui a gente tem aumento das nuvens à tarde e noite, assim.
0: Ah,
1: com possibilidade,
0: entendi,
1: de ter alguma chuva na região, mais fraca, assim. Se tiver alguma coisa, é chuva fraca. Porque a gente começa a ter uma instabilidade, começando ali pela parte de divisa com o Paraná. Então, essas áreas de divisa com o Paraná, elas têm uma condição de mais chuva, elas têm uma condição de ter algum temporal isolado. Mas para o sul aí já não é essa condição, é,
0: uhum,
1: mais nuvens e a possibilidade de uma chuva fraca, né?
0: Sim.
1: E aí depois na quinta-feira aí sim, aí a gente, entre quinta e sexta, são dias mais instáveis no estado. São dias em que nós vamos ter maior instabilidade, são dias mais fechados, são dias com condições para chuva a qualquer hora e também com totais mais elevados nesses dois dias, porque nós vamos ter... é o processo de formação de um ciclone no sul do Brasil e aí,
0: sim,
1: com isso a gente tem maior instabilidade associada, né? E condições também para ter ocorrência de temporais, né? Desses temporais que pode vir com chuva mais intensa, com granizo, com ventos mais fortes. Então, é agora, tem uma condição de novo para o estado, assim, nesse sentido, né?
0: Sim.
1: E ali, principalmente na sexta, é o dia também que tem a possibilidade de mais... chuva, né?
0: Uhum.
1: É, para a parte sul aí do estado, com condições para ter um pouco mais de chuva e também para ter uma condição maior para temporais ali na sexta-feira para vocês também.
0: Certo. Para esses próximos dias, antes dessa chegada da virada do tempo aí, alguma alteração do mar e vento, Gilsânia?
1: Não, com relação a isso, uma condição mais tranquila, né? Pelo menos por enquanto, assim.
0: Sim.
1: E aí depois, claro, depois da formação desse ciclone, ele vai acabar alterando. Só que a gente vai ter, né? Tem o dia ali que a gente vai ter mais vento, né? Que está mostrando, com maior, com rajadas de vento mais significativas no estado, na sexta-feira, né? Então, a sexta e o sábado, né? São dias,
0: aham,
1: que a gente tem uma condição de mais,
0: certo,
1: vento. Com rajadas de vento mais significativas no estado, na sexta-feira, né? Então, a sexta e o sábado, né? São,
0: aham,
1: dias que a gente tem uma condição de mais,
0: certo,
1: vento.
0: Sim.
1: Aí, na sexta é mais vento, mas ainda com o mar pouco agitado, né? E no sábado já é aquele vento sul mesmo que vai chegando e vai alterar a condição do mar, com picos de onda de novamente, como a gente teve agora também nesse evento agora,
0: uhum,
1: que foi ali na... para o domingo, essa condição, nós temos para o próximo sábado, com altura de onda que pode chegar a 3 metros também.
0: Tá certo, então. Nós seguimos acompanhando o trabalho de vocês aí, Gilsânia. Muito obrigado pelo carinho de nos atender. Uma ótima terça-feira, excelente dia de trabalho também,
1: muito,
0: tá bom?
1: Muito obrigada para vocês todos aí, um ótimo dia também.
0: Muito obrigado. Tá aí a Gilsânia, meteorologista da Epagri-Siram, gentilmente nos atendendo e trazendo as informações e os destaques aqui para vocês, então, com a previsão do tempo, minha gente, ao vivo, direto da Epagri-Siram.

0: 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Vamos agora trazer os destaques do plantão policial. 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Nós estaremos ali, vamos fazer uma grande transmissão, acompanhando aí as transmissões, as apresentações e também bate-papos que a gente vai trazer para todos vocês aqui com a Verdes Mares FM. Vamos fazer o seguinte? 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

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Horas e 4 minutos, 8 e 4. Vamos chegando com os destaques e informações do plantão de polícia aqui da Verdes Mares FM. Vamos começando com os destaques da região e cidade de Criciúma. Em seguidinha, a região da MESC, também de Araranguá. A polícia militar prendeu aí, então. Em Forquilinha, um homem de 39 anos por tráfico militar prendeu aí, então. Em Forquilinha, um homem de 39 anos por tráfico e associação para o tráfico de drogas. A ocorrência foi registrada no último domingo, por volta das 18 horas, no bairro Cidade Alta, em Forquilinha. De acordo com a PM, ele estava com um mandado de prisão ativo. O homem possui pena de 8 anos e 6 meses de reclusão, a ser cumprida inicialmente em regime fechado, além de 1.316 dias multa. Diante da ordem judicial, ele recebeu voz de prisão e foi encaminhado até ao presídio regional de Criciúma. Um homem de 45 anos ficou ferido após capotar o carro na BR-101 na cidade de Sara na noite de domingo. O acidente ocorreu por volta das 8 horas da noite no bairro Vila Nova, sentido norte. De acordo com o Corpo de Bombeiros, ele era condutor de um Fiat Siena. O motorista foi encontrado fora do veículo, consciente, orientado, com sinais vitais normais, apresentando ferimentos na região da cabeça e face. Conforme informações colhidas no local, ele teria perdido o controle da direção, vindo a colidir no canteiro central e posteriormente na lateral de uma carreta, ocasionando o capotamento do carro. O motorista da carreta não se feriu, o condutor do carro foi encaminhado ao Hospital São Donato do município de Sara. Olha, uma idosa de 72 anos foi encaminhada à unidade de pronto atendimento do bairro Próspera, em Criciúma, após um acidente de trânsito em Içara. O fato foi registrado ontem, segunda-feira, por volta das 4 horas da tarde, no bairro Ponta do Mato. De acordo com o Corpo de Bombeiros, quando a guarnição chegou no local, encontrou um GM Agile lateralizado, registrado ontem, segunda-feira, por volta das 4 horas da tarde, no bairro Ponta do Mato. De acordo com o Corpo de Bombeiros, quando a guarnição chegou no local, encontrou um GM Agile lateralizado às margens da via, com uma mulher no seu interior. Ela estava consciente, orientada e comunicativa, porém sem condições de deixar o veículo por meios próprios. Ela recusou a imobilização e solicitou que fossem removidos apenas os bancos que impediram a sua saída. Diante disso, foram retirados os obstáculos necessários, possibilitando a retirada do veículo em segurança. Após o atendimento pré-hospitalar, a paciente foi conduzida à UPA para avaliação médica. O veículo permaneceu aos cuidados dos familiares presentes.

presentes no local que aguardavam a chegada da polícia militar. A fiação elétrica de uma residência do bairro Santa Bárbara foi furtada na cidade de Criciúma. A ocorrência foi registrada ontem, segunda-feira. De acordo com a PM, a vítima relatou que alguém pulou o muro da casa, arrombou as portas, furtou grande parte da fiação elétrica do imóvel e não havia câmeras de segurança no local, tampouco foi possível precisar o momento em que o crime ocorreu. A guarnição realizou rondas nas imediações na tentativa de localizar algum suspeito, porém ninguém foi encontrado. A vítima recebeu orientações quanto às medidas necessárias para preservar o imóvel e evitar novos crimes. Diante dos fatos, foi confeccionado um boletim de ocorrência. Um estabelecimento comercial localizado no bairro Ceará, em Criciúma, foi alvo de furto na noite do último domingo por volta das 10h30 da noite. De acordo com a PM, foi constatado que um homem, utilizando roupas escuras e com barba, entrou no estabelecimento após cortar 3 redes externas de proteção. Em seguida, o autor arrombou a porta de uma geladeira e furtou 3 garrafas de uísque, aproximadamente 10 com barba. Entrou no estabelecimento após cortar 3 redes externas de proteção. Em seguida, o autor arrombou a porta de uma geladeira e furtou 3 garrafas de uísque, aproximadamente 10 caixas de chocolates e ainda unidades de energético. O homem ficou aproximadamente 5 minutos no estabelecimento antes de deixar o local. O comércio possui câmeras de monitoramento e as imagens do crime foram anexadas ao boletim de ocorrência. O autor não foi localizado e a Polícia Civil passa a investigar o caso. 8h09. Os destaques da região da MESC e também de Araranguá, vamos conferindo agora. É o plantão policial desta terça-feira. A Polícia Militar apreende mais de 5 quilos de droga em Passo de Torres. Princípio de incêndio atinge estufa de fumo no interior do município de Ermo. Homem que morreu no município de Sombrio pode ter sido espancado com um capacete. Homem é preso e 2 motocicletas furtadas são recuperadas pela PM em Araranguá. E ainda, moto furtada no Mato Alto é recuperada pela Polícia Militar. Suspeito já havia sido preso com outra moto. Horas e 10 minutos, vamos seguindo por aqui então os destaques e informações do plantão policial em nome do supermercado MSC. 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

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A Polícia Militar apreendeu por volta das 18h30 de ontem mais de 5 quilos de entorpecentes em uma residência localizada em Passo de Torres. A guarnição realizava monitoramento do imóvel após receber informações sobre possível tráfico de drogas e utilização de uma motocicleta para a teleentrega de entorpecentes. Durante a ação, os policiais foram até a residência onde não havia pessoas. No local foram apreendidos 3,9 kg de maconha, 1 kg de cocaína e mais 266 gramas de crack, além de 3 balanças de precisão e materiais utilizados para embalagem. Os entorpecentes e os objetos foram encaminhados à Central de Plantão Policial de Araranguá para os procedimentos cabíveis serem tomados. O princípio de incêndio ocorreu então em uma estufa no município de Ermo, uma estufa de fumo de alvenaria com aproximadamente 180 metros quadrados, sendo que a área atingida pelo fogo foi de 4 metros quadrados. O sinistro ocorreu em uma propriedade rural na estrada geral na localidade de Santana, interior do município de Ermo, por volta das 6 horas da manhã de ontem, segunda-feira, 7 de setembro. De 4 metros quadrados, o sinistro ocorreu em uma propriedade rural na estrada geral na localidade de Santana, interior do município de Ermo, por volta das 6 horas da manhã de ontem, segunda-feira, 7 de setembro. Quando os bombeiros do município de Turvo chegaram no local, o incêndio se encontrava em fase de diminuição. O proprietário da estufa, juntamente com seus amigos e vizinhos, utilizaram um motor de água para conter parte do fogo e evitar um prejuízo ainda maior. De acordo com os bombeiros, o disjuntor da estufa foi desligado. A guarnição utilizou uma mangueira com aproximadamente 1.000 litros de água para a extinção e o rescaldo também. Após o término do trabalho, o local ficou em segurança aos cuidados do proprietário. A morte de Erivalte Rosa dos Santos, de 58 anos, encontrado gravemente ferido durante a madrugada do último domingo no Retiro da União, em Sombrio, passou a ser investigado pela Polícia Civil. Novas informações repassadas por uma familiar da Polícia Militar ontem, segunda-feira, levantam a suspeita de que ele tenha sido vítima de homicídio. Conforme noticiado em primeira mão pelo portal Agora, Erivalte foi encontrado caído em via pública próximo a um campo de futebol por volta das 3 horas da madrugada. Uma pessoa encontrou a vítima e acionou o SAMU. Ele foi socorrido e encaminhado ao Hospital Dom Joaquim, mas morreu pouco depois de dar entrada na unidade. Naquele momento, ele estava sem documentos e deu entrada no hospital sem qualquer identificação. O corpo foi identificado e encaminhado então ao Instituto Médico Legal de Araranguá, onde passou por necrópsia e posteriormente foi identificado. A família então foi comunicada sobre o falecimento. Após tomar conhecimento da morte, uma sobrinha dele relatou à Polícia Militar que o tio teria se envolvido em uma discussão com outro homem em um bar localizado no Retiro da União, durante ainda a noite de sábado. Diante dele, relatou à Polícia Militar que o tio teria se envolvido em uma discussão com outro homem em um bar localizado no Retiro da União, durante ainda a noite de sábado. Diante da confusão, o proprietário decidiu fechar o estabelecimento e mandar todos embora. Segundo a família, enquanto Erivalte seguia para casa, o homem com quem havia discutido teria ido atrás dele e o agredido diversas vezes com um capacete. Após as agressões, o suspeito teria deixado Erivalte

caído em via pública e fugido do local. A vítima apresentava escoriações pelo corpo e ferimentos na cabeça. Diante das novas informações repassadas à PM, a Polícia Civil instaurou um inquérito policial para apurar as circunstâncias da morte. O relato apresentado pela familiar, a dinâmica dos fatos e a possível participação do homem apontado como suspeito serão investigados. A Polícia Civil também aguarda o laudo oficial da necrópsia. Duas motocicletas e uma bicicleta furtada foram recuperadas pela Polícia Militar na noite do último domingo em Araranguá. Um homem de 25 anos foi preso e encaminhado à central de plantão policial. A ocorrência teve início por volta das 11 horas da noite, quando a guarnição realizava rondas pelo bairro Nova Divinéia e encontrou o suspeito empurrando uma moto CG 150 Titan de cor vermelha sem placa nas proximidades do UCA. Durante a abordagem, o homem confessou aos policiais que havia furtado a motocicleta da garagem de uma residência no bairro Cidade Alta. A PM entrou em contato com o proprietário e confirmou o furto. Ao lado da motocicleta, os policiais também localizaram uma bicicleta cinza de 21 marchas, que, conforme apurado diante da ocorrência, também era produto de furto. Ainda durante a abordagem, o homem confessou ter furtado uma outra motocicleta que estava com ele. Uma Honda Bis de cor preta, apurado diante da ocorrência, também era produto de furto. Ainda durante a abordagem, o homem confessou ter furtado uma outra motocicleta que estava com ele. Uma Honda Bis de cor preta, localizada em outra rua próxima. O proprietário compareceu no local e confirmou que sua motocicleta havia sido furtada. As duas motocicletas e a bicicleta foram recuperadas e encaminhadas juntamente com um homem de 25 anos até a central de flagrantes de Araranguá. Oito horas e 19 minutos. Eram estas as informações e os destaques do plantão de polícia de hoje, terça-feira, 8 de setembro de 2026. 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Amanhã, quarta-feira, retornaremos com informações e destaques do plantão policial.

Muito bem, pessoal, agora 8 horas e 20 minutos. Seguimos por aqui, então. Daqui a pouquinho vamos falar de esportes. Nós temos hoje Sul-Americana, Copa Libertadores da América. Hoje nós temos também a Série B do Campeonato Brasileiro. E na Série A, vamos falar de esportes. Nós temos hoje Sul-Americana, Copa Libertadores da América. Hoje nós temos também a Série B do Campeonato Brasileiro. E na Série A, ontem, né? O Grêmio acabou não conseguindo, então... vencer o Vitória e com esse resultado acabou ficando com os 28 pontos. Aquele resultado que eu falei pra vocês, não era pra se iludir. Aquele resultado lá que nós estávamos comentando sobre o resultado do Grenal, né? Só achou que ia engrenar, mas não, era só porque era um clássico, aquela coisa toda. Não teve a mesma vontade do clássico não jogando ontem contra o Vitória, mais uma vez o time apático, né? Pelo menos o primeiro tempo foi assim. Também vamos falar das notícias do Arroio do Silva e da região. Ontem tivemos a celebração da Pátria, onde tivemos o desfile cívico que aconteceu ali. Nós, da Verdes Mares FM, fizemos a cobertura para vocês, trazendo todos os detalhes aí, né? Trazendo todas as informações. E nós tivemos ontem, e o pessoal pode acompanhar, aqueles que ficaram em casa, né? Tá lá nas nossas

redes sociais. Tava muito legal. Um pouco demoradinho, foi até, né? Foram 2 horas de desfile, mas foi agradável. Agora as atenções voltam para a Semana Farroupilha, que nós vamos fazer um apanhado aqui geral com todos vocês, falar da programação novamente. Ontem nós estivemos aqui, fizemos a programação. E nós vamos fazer, trazer essa informação aqui para vocês então, tá? Programação. E nós vamos fazer, trazer essa informação aqui para vocês então, tá?

E ainda vamos fazer o convite para a sessão da Câmara de Vereadores aqui de Balneário Arroio do Silva. Sessão da Câmara de Vereadores. Tem sessão hoje. Convite do presidente do Legislativo, Pedro Eugênio Coelho, vereador Pedrinho, juntamente com os 10 vereadores. Depois a gente fala sobre isso também, né?

Então, 8h23, o bom dia dos amigos e amigas que estão aqui cedinho com a gente. O seu Antônio e a dona Elizabeth cedo acompanhando o nosso programa, mandando bom dia. Bom dia para Ana Cardoso, ela e a família, o esposo, sempre em oração com a gente também acompanhando o nosso programa. É o meu amigo, o Nelson Fernandes, está mandando bom dia. Minha amiga Rosi, cedinho com a gente também. Obrigado, Rosi, um beijo no coração. Ela que será uma das homenageadas da Semana Farroupilha. A Dona Edith e o seu Osvaldo também mandando bom dia aqui pra nós. A Keia e o Vando, bom dia pra vocês, minha gente. Uma das homenageadas da Semana Farroupilha. A Dona Edith e o seu Osvaldo também mandando bom dia aqui pra nós. A Keia e o Vando, bom dia pra vocês, minha gente. Quem manda bom dia aqui pra nós e um abraço é o meu amigo Alex e a minha amiga Maza. Bom dia, Evandro. Ótima semana. Parabéns pela transmissão do desfile. Acompanhei tudo de Florianópolis. Quem manda para nós aqui é o seu José. Ele que trabalha com fretes e jardinagem. Telefone é o 998-27-2936. 998-27-2936. A Ivonete Ortiz também mandando bom dia. Abençoado seja o nosso dia. Bom dia, amigo. Ela, gratidão pela, sempre pela companhia. Obrigado, Ivonete. Um beijo no coração. A Ivonete, você já sabe, né? Trabalhando com tortas, doces e salgados. 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

A Mara tá mandando um bom dia aqui para nós. Ela está precisando de alimentos, uma cesta básica. Alguém tem aí, meus amigos e minhas amigas, alguém pode colaborar com a Mara, para ela e para a filhinha dela. Ela pede que, por favor, ajudem ela. Ela está passando num momento difícil, momento de dificuldade. Ela manda bom dia, paz do Senhor Jesus. Estou precisando de uma cesta básica de alimentos para mim e para minha filhinha. Me ajudem, por favor. Eu vou fazer este pedido, este apelo aqui para os amigos. Se alguém puder, se alguém conseguir colaborar aí, a gente agradece a vocês, né, pela ajuda. O telefone é o 996-2330. Se alguém puder, se alguém conseguir colaborar aí, a gente agradece a vocês, né, pela ajuda. O telefone é o 996-2331-05. 996-2331-05.

é a Mara que está precisando aí de uma cesta básica. Alguém pode ajudar ela? O código de área é 48. O telefone é o 99623-3105. Deixa eu ver quem mais que tá por aqui. A dona Cilda tá mandando bom dia aqui pra nós, ali da Rua Guanabara. Zena, lá do bar da Zena, lá do bar do Daniel, lá no, na Avenida Getúlio Vargas, a Zena do Valmor Seco. Alô, Daniel, alô, Zena, alô, gurizada, bom dia pra vocês e obrigado pelo carinho. Quem também tá mandando um bom dia aqui pra gente é a minha amiga, a Cris Macedo, né? Bom dia, excelente terça-feira para nós. Lembrando que amanhã retornando às atividades escolares, onde é ponto facultativo, porque a educação esteve, né, presente aí então no 7 de setembro. Hoje não tem atividades nas unidades escolares nem na Secretaria de Educação, tá? A Rua Amaral tá mandando bom dia aqui para nós. Muito obrigado pelo carinho da companhia. A Clair Amarantes, lá da Toca dos Salvados. Bom dia, uma abençoada terça-feira a todos. Obrigado, Clair. O Igor e a Karen estão mandando bom dia aqui para gente. É quem tá mandando bom dia aqui para nós também. É a minha amiga Ana de Bétio. Bom dia, Pique. Gratidão pelo dia de ontem. Tava lindo. Já vou mandar o contato aí, então, da Mara aqui. Ela tá pedindo pra gente. Contato da Mara aí, tá certo. É o número de WhatsApp. Já mando pra você aí, tá, Ana? Que bom. Já vou mandar o contato aí, então, da Mara aqui. Ela tá pedindo pra gente. Contato da Mara aí, tá certo. É o número de WhatsApp. Já mando pra você aí, tá, Ana? Que bom. Tomara que dê certo aí. Tomara que os amigos possam colaborar aí com esta cesta básica, tá certo? É, a Vera tá mandando bom dia, Evandro, mandando os parabéns para o Igor, que está de aniversário hoje. É, eu, a Vera, né, manda a Márcia, o Elvis, a Valentina, o Yuri e a Shirley. A mãe deseja tudo de bom, a mãe te ama muito, meu filho querido. Olha aí, o Igor tá de aniversário hoje. Alô, Igor, tem festa de aniversário hoje, meu amigo? Hã? Tem bolo, tem torta? E o convite? Boa, meu irmão. Beijo no teu coração aí. Deus te abençoe, tá, meu querido? Muitos anos de vida. Continue sendo essa maravilha, né? De menino simpático, alegre, feliz. E é o que nós desejamos aqui. Bom dia, amigo Evandro. Ótima semana pra todos nós. Quem tá mandando aqui pra gente é o Eloy. Alô, seu Eloy. Tudo pronto aí pra Semana Farroupilha? Já tá se organizando? A foto de perfil aqui tá... Já tá convidativa, né, meu irmão? Tá quase tudo pronto aí, né? Eita, nós. Um abraço, seu Eloy. Obrigado, a família também. Quem também tá mandando bom dia aqui pra nós, né? É a família Subtil na escuta. Uma ótima terça-feira. Hoje é dia de Juventude e Tigre. Nossos dois times do coração. A Maria Odete também tá mandando bom dia. Uma ótima terça-feira de sol maravilhosa pra todos nós. Obrigado, Maria Odete. Um beijo no coração aí. O seu Valmor Silva e a dona Neuza, sempre acompanhando o nosso programa também, radinho ligado, aqui na Verdes Mares FM, os amigos e amigas que estão na nossa companhia. Obrigado pelo carinho e pela participação de todos vocês aí, minha gente. Na nossa companhia. Obrigado pelo carinho e pela participação de todos vocês aí, minha gente. Bom, vamos fazer um intervalinho e na sequência nós voltamos. 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

0: 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A gente faz um intervalo e na sequência nós voltamos. 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
2: Alerta. 8:32.
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0: Nós vamos falando aqui para você já já então das informações do setor esportivo. Vamos trazer as informações do esporte aqui na Verdes Mares FM nesta manhã então de terça-feira. Já já vamos falar de esportes aqui. Também vamos trazer as notícias do Arroio do Silvio da região. Informações importantes com todos vocês aí que estão ligados aqui com a gente na Verdes Mares FM. 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Vamos falar aí também de saúde. 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
1: Amém, tamo junto, tá aí o nosso amigo Eduardo lá do supermercado MSC, no antigo mercado Tubarão, lá do sul do Balneário Arroio do Silva. Combinado?
0: Combinado, muito obrigado e tenha um bom dia, que Deus os abençoe.
1: Amém, tamo junto, tá aí o nosso amigo Eduardo lá do supermercado MSC, no antigo mercado Tubarão, lá do sul do Balneário Arroio do Silva. Agora 8h51, 8 horas mais 51 minutinhos. Bom dia ali pro meu amigo, seu José Kinderman. Que Deus nos abençoe a todos nós, a nossa família, a nossa equipe, sempre com muitas bênçãos. Obrigado, seu José. Lembrando aí, então, né, eu encontrei o seu José falando com ele, né, e disse, olha, seu José, aquele jogo lá, né, foi demais. Não vamos nos iludir, né, o seu José é colorado, né, e a gente conversando aí, então, e aí tocamos neste assunto e falamos da situação, né? A situação era essa mesmo, pelo que a gente comentou. Era uma ilusão. Qualquer um dos dois que vencesse seria uma ilusão, tá, pessoal? Qualquer uma das duas. Se o Grêmio vencesse o Grenal, como aconteceu, ou se o Inter passasse pelo Grêmio e vencesse o Grenal, também seria uma ilusão. As duas equipes estão de mal a pior, não estão nada bem, realmente.

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Então... situação aí não é boa, né? Não é boa. Por isso, nós vamos falar de esportes. Então, agora, vamos trazer o setor esportivo. 8 horas, 52 minutos e meio. 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

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Pessoal, vamos falar aqui então, primeiro da Série A do Campeonato Brasileiro, né? Que nós tivemos rodada ontem, então a gente fala da Série A do Campeonato Brasileiro. O jogo que aconteceu ontem foi aí a situação em que o Grêmio acabou perdendo pelo placar de 1-0. Perdeu de 1-0 pro Vitória. Então o Grêmio... Já nós estávamos falando, né? Não foi uma vitória convincente. O Grêmio não vem no Campeonato Brasileiro, não vem bem. Precisa ainda. Faltam 13 rodadas para acabar o Campeonato Brasileiro. No mínimo tem que ser feito aí, no mínimo, 4 vitórias. 4 vitórias de 13 jogos. Tá? Então são jogos importantes. 4 vitórias de 13 jogos. Para o Grêmio chegar aí aos 44 pontos, vamos dizer assim, né? Gente, não é fácil. Não é fácil. É um terço dos jogos que tem. O Inter, que tem 26 jogos, faltam 12, tem 25 pontos. O Inter precisaria somar pelo menos aí uns 19 pontos para chegar ao mesmo número, de 44. Seriam 6 vitórias. É 50%. Do número. Daria somar pelo menos aí uns 19 pontos para chegar ao mesmo número de 44. Seriam 6 vitórias. É 50% do número. Então, olha a situação. Com essa derrota, o Grêmio ficou com 28 pontos. O Vitória, que tinha 29, foi a 32. Deu uma respirada na tabela de classificação, abre 7 pontos de vantagem da zona de rebaixamento. O Grêmio e Mirassol ainda tem 3 pontos de vantagem. O Grêmio tem um jogo a menos que o Botafogo, que tem 31 pontos. E neste final de semana, o Grêmio tem que vencer o Vasco, jogando na Arena do Grêmio. O Vasco está lá na zona de rebaixamento, é confronto direto. Eram 2 jogos de confronto direto aí. E o Inter agora também com um confronto direto, joga na Arena Condá contra Chapecoense. O Inter precisa vencer. Os 2 jogos acontecem no sábado agora, tá? Então nós teremos jogos no sábado. A grande maioria dos jogos vai acontecer no sábado. O Grêmio joga contra o Vasco no sábado, o Inter joga contra a Chapecoense. Tem clássico paulista, Palmeiras e Santos, Palmeiras e São Paulo. Os jogos que a gente vai trazer aí da rodada... Próxima rodada, 27ª do Campeonato Brasileiro. Nós vamos falando aqui também agora. Série B do Campeonato Brasileiro tem confronto do líder e o vice-líder. Só que é na casa do Criciúma. As duas equipes com 47 pontos. O Juventude tem 47, Criciúma tem 47 também. As duas equipes estão empatadas em número de pontos. O Juventude leva vantagem no saldo de gols. Hoje, 9 horas da noite, Criciúma e Juventude. Olha só, no Heliberto Wilson. Às 8h30 da noite tem Cuiabá e Atlético. Esse jogo aí é mais para metade da tabela. Cuiabá é o 13º. O Atlético, deixa eu ver como é que tá aqui. Sim. Às 8h30 da noite tem Cuiabá e Atlético. Esse jogo aí é mais para metade da tabela. Cuiabá é o 13º. O Atlético, deixa eu ver como é que tá aqui. Tá em 11º, 36 e 37 pontos, briga na metade da tabela. Jogo grande esse aí entre Criciúma e Juventude hoje, 9 horas da noite. O jogo, se der empate, as duas equipes podem ser ultrapassadas aí pelo Novo Horizontino. Tem 46 pontos, vai jogar contra o Botafogo de Ribeirão Preto amanhã. Quem vencer assume a liderança isolada. Neste jogo entre Criciúma e Juventude hoje às 9 horas da noite. Temos alguns jogos começando a Liga dos Campeões, pessoal que gosta dos jogos das equipes europeias aí, tem Liga dos Campeões e a gente vai estar falando aqui para vocês.

Mas tá bacana aí, então. Tá? Tem alguns jogos importantes para quem quiser acompanhar aí. Olha, hoje, 4 horas da tarde, jogo bom em Portugal, tem Porto e Manchester City. É um jogo bacana, tá? Também no mesmo horário, às 4 horas da tarde, hoje, tem Borussia e a equipe do Vila Real. O Lille da França vai jogar contra o Betis, também às 4 da tarde. E hoje tem Real Madrid e Inter de Milão. Olha que jogão, hein? 4 horas da tarde no Santiago Bernabéu. Esse é um baita jogo. Acredito que nós teremos aí 2 grandes jogos. Porto e Manchester City. E no mesmo horário, Real Madrid e Inter de Milão. Amanhã tem mais alguns jogos. Liverpool e Atlético de Madrid pode ser considerado um bom jogo. Napoli e Arsenal também um bom jogo. E seria isso, né? O Barcelona vai jogar, só que joga contra um bom jogo. Napoli e Arsenal também um bom jogo. E seria isso, né? O Barcelona vai jogar, só que joga contra o Feyenoord da Holanda. Joga no Camp Nou amanhã. Amanhã a gente traz mais destaques. Então, hoje, 4 horas da tarde, Porto e Manchester City, tá? E Real Madrid e Inter de Milão são alguns jogos em destaques aqui da Liga dos Campeões, começando hoje. São as informações do esporte, são 9 horas e 1 minutinho, 9 e 1 nesta manhã, então, que nós estamos de terça-feira, falando de esportes aqui para a Seven Internet, WB Academia, Martinello Supermercado e AgroShop Navegantes. 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Copa Sul-Americana, quartas de final. Hoje tem 2 jogos, 2 brasileiros em campo e amanhã tem um confronto brasileiro. São 4 equipes brasileiras que seguem aí na Libertadores da América. Nós temos aí hoje, na Colômbia, o Vasco, 7 horas da noite, jogando contra o Santa Fé da Colômbia. Santa Fé que tirou o River Plate, hein? Não deve ser um jogo fácil, não. Então, o Vasco jogando contra o Santa Fé da Colômbia hoje às 19 horas, 7 da noite. E aí temos um jogão, hein? Campeões de Libertadores da América, o Boca Juniors da Lambamboneira, vai enfrentar o São Paulo. O brasileiro São Paulo vai até a Argentina, Buenos Aires, jogar contra o Boca. Esse jogo às 9:30 da noite. São 2 jogos hoje, então. 7 da noite, Santa Fé e Vasco, 9:30 da noite, Boca Juniors e a equipe do São Paulo. E amanhã, então, às 7 da noite, nós vamos ter o Santos jogando contra o Atlético Mineiro, este confronto brasileiro que eu acabei falando para vocês. E pela Copa Libertadores da América tem uma partida. Hoje o Fluminense joga no Maracanã contra o argentino, o Platense. Esse jogo às 19 horas, tá? É quartas de final. Quem passar deste confronto vai enfrentar o vencedor de Palmeiras e LDU. Já pelo outro lado, quem passar, né, do Estudiantes e Corinthians vai enfrentar o Independente Del Valle ou Flamengo. Podemos ter uma semifinal brasileira, hein?

Você imagina uma semifinal de Libertadores, Corinthians e Flamengo, Palmeiras e Fluminense. Aí o bicho vai pegar, hein? Quartas de final, hoje, avaliou o Flamengo, podemos ter uma semifinal brasileira, hein? Você imagina uma semifinal de Libertadores, Corinthians e Flamengo, Palmeiras e Fluminense. Aí o bicho vai pegar, hein? Quartas de final, hoje então o Fluminense começa a tentativa jogando contra o Platense. 19 horas no Maracanã. São as informações que a gente destaca aqui para você. As notícias do esporte. Lembrando que amanhã tem o sorteio, foi transferido. Ontem era feriado, ia ter o sorteio do futsal aqui de Balneário Arroio do Silva, campeonato municipal, das categorias livre, veterano e feminino. Então foi passado para amanhã. Amanhã a gente já vai ter então à noite, tem a definição do sorteio. E na quinta-feira a gente já traz todas as informações para sabermos aí então. O campeonato municipal de futsal. O sintético começa depois da semana Farroupilha, tá? No dia 20 de setembro, já 21 de setembro, na segunda-feira, campeonato de grama sintética aqui de Balneário Arroio do Silva. 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Amanhã a gente volta a falar de esportes novamente.

Pois bem, minha gente, vamos seguindo por aqui então. 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

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Antes de fazer um intervalinho, eu quero reforçar aqui para vocês, então,

E a gente fala assim sobre a cesta básica, né? A Mara, ela está precisando de alimentos. Se o pessoal não conseguir doar... E a gente fala assim sobre a cesta básica, né? A Mara, ela está precisando de alimentos. Se o pessoal não conseguir doar uma cesta básica, enfim, né? É, pode chamar aí e fazer a doação de alguns alimentos. Isso tudo vai ajudando, vai fortalecendo, né? É a Mara, ela manda bom dia aqui, a paz do Senhor Jesus. Estou precisando de cesta básica de alimentos, tá? Para mim e para minha filhinha. Me ajudem, por favor. Se alguém puder ajudar, entre em contato pelo 489-9623-3105. 99623-3105.

0: Muito bem, agora são 9 horas e 11 minutos. 9 e 11. Daqui a pouquinho a gente vai trazendo aqui para vocês, então, as informações do Arroio do Silva e da região. Quero reforçar mais um pouquinho para vocês aí a programação da Semana Farroupilha. Falando também um pouquinho do 7 de setembro, tava legal, o pessoal tava acompanhando ontem a transmissão do 7 de setembro com o desfile cívico aqui de Balneário Arroio do Silva. E ainda fazendo um apanhado para vocês, nós vamos trazer aqui em destaque o convite para a sessão da Câmara de Vereadores aqui da nossa cidade. Tá, Semana Farroupilha inicia neste domingo agora, dia 13, já tenho contato aí que tem muitos campeiros e campeiras, né? Os amigos tradicionalistas que vereadores aqui da nossa cidade. Tá, Semana Farroupilha inicia neste domingo agora, dia 13, já tenho contato aí que tem muitos campeiros e campeiras, né? Os amigos tradicionalistas que já estão indo até Capão da Canoa, saíram hoje, né? Estão saindo hoje para trazer aí então a chama crioula, que vai dar início à 22ª Semana Farroupilha. Sim, hoje encontrei, cedinho já encontrei aí, né, a minha amiga Lu ali do Santo Réu, a minha amiga Rosi Claire, né, entre outros participantes, entre outros amigos também, estavam já cedo partindo para trazer e manter acesa a chama do tradicionalismo. Nós vamos fazer aqui um intervalinho então, pessoal. Na sequência nós estaremos de volta com a continuidade do nosso programa. Fiquem ligados, a gente volta já, são 9h12 agora.
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3: 9h12.
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Muito bem, pessoal, estamos de volta aqui, você ligado na Verdes Mares FM, 9 horas com mais 25 minutos, 9:25.

A gente vai falando aqui das notícias do Arroio do Silva em seguida. 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

São 9 horas e 29 minutinhos. Pessoal, Semana Farroupilha está aí a pleno vapor, né? Então, como eu já estava falando antes do intervalo, né? Já encontrei, o pessoal já estava se dirigindo aí, então, para até Capão da Canoa, onde vão buscar a chama crioula. E aí nós vamos ter, né, eventos como a Rústica Farroupilha, a Corrida Rústica Mar de Maria acontece no dia 20 de setembro, aqui em Balneário Arroio do Silva, com a largada às 7h45 da manhã. Não, tem algumas inscrições ainda, né? 50 inscrições, as últimas 50 inscrições com o Rui do Silva, com a largada às 7h45 da manhã. Não, tem algumas inscrições ainda, né? 50 inscrições, as últimas 50 inscrições com 30% de desconto. Aí ter medalha para todos, né, que concluírem o percurso, troféus para os primeiros colocados, R$3.000 em vales compras, né, da Mar de Maria, dividido entre os vencedores das categorias geral e aberto. Então, aí a Rústica Farroupilha que vai acontecer. A Semana Farroupilha, ela acontece então aqui em Balneário Arroio do Silva, dos dias 13 de setembro até o dia 20, onde é feriado municipal, reunindo moradores, visitantes em uma programação dedicada à cultura e às tradições gaúchas. Neste ano, as atividades então serão realizadas com a estrutura montada ao lado do Centro Multiuso Ester Pacheco Mucilo. Já está praticamente tudo pronto, tá, gente? E a programação conta com as mateadas, almoços festivos, encontros, apresentações culturais, homenagens, cavalgadas e ainda os bailes ao longo de toda a semana. Lembrando

neste dia 13, neste domingo, nesta semana, então, domingão é a abertura oficial. Chegada da Chama Crioula ao Parque Farroupilha. Logo na sequência tem o hasteamento das bandeiras, a bênção dos cavaleiros, tem também a entrega dos certificados e almoço festivo. À noite a programação segue com homenagens, apresentação do grupo cultural tradicionalista Os Araganos e ainda tem baile. Bom, durante toda a semana tem essa programação completa para vocês que nós estamos falando. O baile de domingo é com Marca dos Pampas, tá? Então, todas as apresentações de domingo até sábado, essa programação completa para vocês que nós estamos falando. O baile de domingo é com Marca dos Pampas, tá? Então, todas as apresentações de domingo até sábado. Então, só para a gente lembrar aqui no sábado, que é dia 19, então do domingo do dia 13 até o sábado, dia 19, todas as apresentações começam a partir das 19 horas. Então, 7 horas da noite tem a apresentação, né, que tem aí a entrega de certificados, aí tem homenagens, depois as apresentações culturais e logo depois das apresentações tem o baile. Aí fica com o baile ali, tá? Que a gente acaba sempre trazendo essa informação. Só no domingo, do dia 20, que não teremos, que daí o domingo ele encerra, né, aí com o baile à tarde, por volta da 1 hora da tarde. Então é o final da Farroupilha no domingo, dia 20. Claro que os piquetes vão ficar mais um pouquinho por ali, eles ficam acompanhando, vão até mais tarde, mas o encerramento mesmo, ele acontece por volta das 11 horas da manhã, com o encerramento, com a cavalgada de encerramento, depois tem o almoço festivo, baile de encerramento com o grupo Legado Gaúcho. Então aí as informações que a gente tem aí da Semana Farroupilha, aqui em Balneário Arroio do Silva.

Bom, ô, minha gente, seguimos por aqui. Bom, ô, minha gente, seguimos por aqui então falando com vocês, né? 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

Bom, agora 9h34. 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

Quem também está se preparando para a Semana Farroupilha é o grupo da terceira idade. É, os amigos aposentados e as amigas aposentadas que frequentam também aí o grupo de idosos, tá? O Balneário Arroio do Silva já está entrando em clima de Semana Farroupilha. O grupo da terceira idade do município se prepara para levar muita dança, alegria e tradição às apresentações que farão parte da programação do evento. Um grupo de casais está realizando ensaios sob a orientação do instrutor Márcio Adams, enquanto um grupo de mulheres se prepara com a professora Drica Munhoz, a primeira dama Luzia de Souza e a diretora do desenvolvimento Tatiane Vanzin acompanham os ensaios. A participação dos grupos reforça a valorização da cultura e das tradições gaúchas, além de proporcionar momentos de integração e convivência entre os idosos. Lembrando que as apresentações ocorrem durante a semana. Deixa eu ver se eu consigo pegar aqui quando que vai ser a apresentação da terceira idade. Eu tenho aqui, né? Já eu vou falando aqui então pra vocês, deixa eu só. No domingo não tem apresentação, tem apresentação aqui então do grupo cultural tradicionalista Os Araganos. Na segunda-feira, a apresentação da APAI de Balneário Arroio do Silva, o Clube de Mães do Jardim Atlântico e o Apolônio Ireno Cardoso. Na terça-feira é a apresentação da Jaira Vieira Borges, depois o grupo Arte e Cultura Caminho dos Tropeiros de Timbé do Sul, invernada artística da Secretaria de Cultura de Praia Grande. A apresentação da Jaira Vieira Borges, depois o grupo Arte e Cultura Caminho dos Tropeiros de Timbé do Sul, invernada artística da Secretaria de Cultura de Praia Grande. Aí nós temos na quarta-feira a apresentação do Jardim Atlântico e a apresentação da terceira idade. Na quarta-feira, a apresentação da invernada artística Anitta Garibaldi, CTG Vale da Amizade. Nós também temos aqui na quinta-feira a apresentação da Luísa Tomás Scaini, apresentação do grupo de danças Piquete Areias Brancas. Apresentação invernada artística Gaúchos por Tradição Mirim. Na sexta-feira tem a apresentação da Associação Coral de Balneário Arroio do Silva. A apresentação do Campinho Futebol Clube Projeto Tiaína. A apresentação da invernada artística Gaúchos por Tradição Veterana. No sábado tem a apresentação o Piquete Amigos do Arroio. Apresentação Campeiras do Litoral. Apresentação invernada artística Gaúchos por Tradição Adulta. E aí o domingo se encerra. Então o pessoal da terceira idade na quarta-feira vão estar reunidos aí fazendo a apresentação. Nós estávamos falando aí o grupo, né? Tem um grupo de casais e um grupo de mulheres que estão aí ensaiando para a apresentação.

onde o pessoal acompanhou aí, então, a transmissão da Verdes Mares FM, mas também teve o... aqueles que foram ali na Avenida Florianópolis. Foi muito legal, muita gente, hein? Muita gente, muitos alunos, entidades, Polícia Militar, Exército e Corpo de Bombeiros fizeram seus desfiles também.

Nós vamos seguindo por aqui então. 9 horas 39 minutos e meio, 9 e 39. Ontem então nós tivemos o desfile cívico, né? 7 de setembro, aqui em Balneário Arroio do Silva.

9h41. Então foi uma tarde muito agradável no Arroio do Silva. Um dia de sol, muitas crianças, os pais acompanhando no desfile dos pequenos, os pais acompanhando também ali na plateia, aplausos, apresentações. Né? Então, uma tarde bem agradável assim. Nós tivemos a presença das autoridades, algumas autoridades estavam presentes, outros estavam aí, então... participando de outros compromissos, e o restante foi muito agradável, podemos dizer assim. Desfile que começou aí um pouquinho depois das duas, né? Eu acho que em torno das 2h10 aproximadamente da tarde, às 14h10, e aí seguiu até pertinho das 4 horas da tarde. Então foi aí um desfile com aproximadamente 1h40. E nós trouxemos este... Tá lá no nosso Facebook, tá? A página do Facebook da Rádio Verdes Mares. Tá lá, então,

Você acompanhou aí com a gente o desfile de 7 de setembro. Agora as atenções, como eu falei, se voltam para a semana, o desfile de 7 de setembro. Agora as atenções, como eu falei, se voltam para a Semana Farroupilha. Aqueles muitos amigos que gostam aí, né, de acompanhar a Semana Farroupilha, que querem participar, aí eu não sei como é que vai ficar, porque tem muitos gaúchos e gaúchas que são tradicionalistas, ou não são nem gaúchos e gaúchas, a gente sabe que aqui no Arroio do Silva tem muitos gaúchos e gaúchas, mas tem muitos que são tradicionalistas, até mesmo moradores da cidade, ou né, da Serra Gaúcha, da Serra Catarinense, do Paraná, tem muitos que cultuam a tradição, o tradicionalismo, que é o quê? O cavalo, o chimarrão, o churrasco, essas partes assim mais campeiras, né? Só que tem muitos que também não têm o costume de estarem nos seus piquetes, de terem os seus piquetes assim. Então, a gente já conversei com o prefeito Jorge, não sei se ele vai colocar em prática ou não, mas tinha muitos que estavam solicitando, né, um espaço, entre aspas, comunitário, para que as pessoas pudessem ir lá. Ah, eu recebi a minha família agora nesse final de semana. Vamos lá, que a gente gosta do acampamento Farroupilha, então vamos lá, vamos fazer um churrasquinho, vamos sentar nas mesas lá. Ah, Evandro, mas tem restaurante? Tem, tem. Eu sei que tem. Mas o restaurante não serve todo dia churrasco. E tem gente que quer, no final de semana, ir lá, né, levar a sua família e fazer o seu próprio churrasco. E aí conhecer, quem sabe até fazer amizade, quem sabe até num determinado momento participar, né, futuramente de um piquete. É o caso que tem muitos amigos, tem muita gente, já conversei com muitos amigos que frequentavam os acampamentos Farroupilha, em Passo Fundo, na região metropolitana.

metropolitana de Porto Alegre, no interior gaúcho, e que aqui não participam aí, frequentavam os acampamentos Farroupilha, em Passo Fundo, na região metropolitana de Porto Alegre, no interior gaúcho, e que aqui não participam ainda, porque não tem tanto contato. É, e que querem ou estar junto na festa, mas podendo fazer, né? Por exemplo, tem a esposa, nós temos muitos aposentados que vêm do Rio Grande do Sul pra cá. Tem a esposa e o esposo, um casal de amigos mais, quatro pessoas. Não, nós vamos lá fazer um churrasquinho e vamos cultuar lá a tradição ainda. Vamos lá ver, conhecer novas pessoas e quem sabe participar. Então é isso que tem que ter, é uma festa de integração, que precisa. Sabemos que tem já os seus grupos, alguns grupos são um pouco mais fechados, outros são abertos, né, e tal, mas existe essa oportunidade. E aí vem a outra preocupação, eu quero sempre falar aqui, claro, a partir do momento que tem um espaço comunitário, não pode virar bagunça. Aí é que tá. Então, há uma preocupação também da administração com essa questão do espaço comunitário. Eu estava conversando, inclusive, com a secretária de turismo sobre isso, sobre esse espaço comunitário. Por quê, né, gente? Porque, às vezes, vai virar bagunça. Vai chegar lá uma turma e vai fazer de qualquer jeito ou de qualquer maneira, e aí pode acabar, aonde é um local de família, virando alguma coisa que não vai ficar bem. Não sei se vocês estão me entendendo, não quero levar para aquele lado. Ou vai mexer com a filha de alguém, ou vai mexer com a esposa de alguém. A gente sabe que isso às vezes acontece, porque o que é ali? O pessoal está fazendo churrasco, está bebendo, aquela coisa toda, está dançando, está se divertindo, só que às vezes tem pessoas comprometidas, sérias, mas tem os passados. Esses que são passados, que bebem e se passam. Então existem duas situações. Um espaço público, só que às vezes tem pessoas comprometidas, sérias, mas tem os passados. Esses que são passados, que bebem e se passam. Então existem duas situações. Um espaço público para as famílias, pessoas que vão lá organizadas, vão se divertir, vão fazer o seu churrasco e sem criar nenhum tipo de bagunça. E há a preocupação de que seja aberta e que possa causar algum tipo de problema, mal-estar ou qualquer outra coisa. Não sei se vocês estão me entendendo. Então tem essas avaliações aí que estão sendo feitas. Eu acho interessante que tenha, mas que seja meio organizado, né? Tem ali, por exemplo, três churrasqueiras. Precisa marcar com a Secretaria de Educação, a Secretaria de Turismo, até a ITA, ou com o patrão do acampamento Farroupilha, alguma coisa precisa ser feita, sabe? Não, vai marcar, tem que marcar o horário. Quem é que vai? É eu, a minha família ali e tal. Seria interessante assim. Para organizar, né? Para deixar a questão organizada. Para a gente finalizar, hoje tem sessão da Câmara de Vereadores aqui de Balneário Arroio do Silva. A sessão ordinária, que acontece nesta terça-feira, 19 horas. Está todo mundo convidado. Nós temos, então, a terça-feira hoje. Né? Do dia 8, já tivemos do dia 1º. Agora vamos ver, possivelmente do dia 29 nós não teremos a sessão da Câmara. Teremos aí no dia 15 e no dia 22, quem sabe. Porque são cinco terças-feiras, só pode quatro. Do dia 29 nós não teremos a sessão da Câmara. Teremos aí no dia 15 e no dia 22, quem sabe. Porque são cinco terças-feiras, só pode quatro, né? São quatro aí pelo regimento interno da Câmara. Então, quatro terças-feiras o pessoal tem hoje. Convite do presidente do Legislativo, Pedro Eugênio Coelho, vereador Pedrinho, juntamente com os 10 vereadores, o Maicon Oliveira, o Vado, o Maicon Viana, a Maria Alice Luciano, o Vandrei Barreto, o Eve Forquilinha, o Elvio Zoc, a Grace Copete, o Márcio Macan e ainda o Everaldo Coelho Caetano, Everaldo Chapelão. Convite da sessão da Câmara de Vereadores aqui.

aqui de Balneário Arroio do Silva. Todo mundo vai acompanhar pelas redes sociais, tá? Sessão da Câmara através do Facebook. E também pelo YouTube. Os dois da Câmara de Vereadores, tá? E são os canais oficiais da Câmara. O YouTube e também o Facebook. Nós, no nosso Facebook, nós colocamos o link, tá? O link para você acompanhar. Daí você clica e já aproveita aí, então, para conferir. O meu amigo Renato tá ligado aqui com a gente, mandando o seu bom dia. Ele fala que... Bom dia, Evandro. Esses passados a gente chama no mango. Pois é, é o que eu ia dizer, né? Aí o chicote pega, né? O relho pega, não é o chicote, o relho pega, né? Ô, barbaridade. Aí, pra evitar toda essa confusão aí, coloca então um pouco... É o que eu ia dizer, né? Aí o chicote pega, né? O relho pega, não é o chicote, o relho pega, né? Ô, barbaridade. Aí, pra evitar toda essa confusão aí, coloca então um pouco mais de ordem. Mas é verdade, né? Infelizmente, quando a gente faz um espaço aberto ao público, e obviamente que os piquetes são grupos mais fechados, são pessoas que já se conhecem, que já têm ali há um tempo, ou que estão montando grupos, tem os amigos do Arroio, piquete a Areias Brancas, então aos poucos foram montando, mas que foram se conhecendo ali na Semana Farroupilha, né? No acampamento Farroupilha. Então acho que é interessante o pessoal dar espaço para o público, né? Um espaço público, mas com organização, com sabendo quem vai lá, olha, não traz pessoas aqui para fazer bagunça, para, né, e tal. É assim que tem que ser, porque senão acaba o passado indo pro mango, né? Vai pro mango e não tem jeito. É isso que acontece. 9h51, fechando a nossa programação do Cidade Alerta de hoje. Vamos chegar com um bom dia cidade aqui para vocês, trazendo a programação de hoje, trazendo a nossa mensagem da manhã, trazendo todas as informações aqui então para vocês, meus amigos e minhas amigas.

0: então tá certo. A gente faz um intervalo e... Então tá certo, a gente faz um intervalo e na sequência nós voltamos 9h52 agora.
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Ainda e temos previsão do tempo novamente que a gente já trouxe aqui pra você. E temos aí música de aniversário pro nosso amigo Igor, que é o aniversariante de hoje, nosso amiguinho aí, completando mais um aninho de vida. 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Muito bem, vamos falar da nossa mensagem de hoje, então. Vamos chegar com a mensagem da manhã. Sei que tem muitos amigos e amigas que já estão nos acompanhando, aguardando a nossa mensagem desta terça-feira. Nós vamos falar um pouquinho da nossa história. Essa situação aí é bem complicada, né? Vamos nessa então? A mensagem de hoje, terça-feira, nós vamos falar um pouquinho da nossa história. Da minha história, da sua história. Que muitas vezes é marcada por falta de motivação. Ou em alguns momentos, muitas motivações. É isso. A nossa vida é marcada por motivações e, às vezes, aquele cansaço que bate, que é desmotivante, que a gente não tem mais vontade de continuar, vontade de seguir. O que eu quero falar para vocês de falar da nossa história? É que, muitas vezes, quem nos vê sorrindo não sabe o quanto mais... vontade de continuar, vontade de seguir. O que eu quero falar para vocês de falar da nossa história? É que muitas vezes quem nos vê sorrindo não sabe o quanto estamos chorando ou o quanto choramos enfrentando uma dificuldade. Quem nos vê assim, caminhando, tentando, buscando, muitas vezes alegre, não sabe o quanto nós estamos buscando para que isso aconteça. Quem olha para nós, para mim, para você, não sabe muitas vezes até o quanto humilhados fomos. E quando eu falo humilhados, é humilhados por pessoas próximas ou pessoas que têm um cargo acima, às vezes num trabalho, às vezes dentro de casa, às vezes numa roda de amigos, de colegas. Sim, e muitas vezes até quem nos ama, às vezes nos deixa sozinhos, abandonados, jogado de lado. Isso pode ser a minha história sendo contada igual à sua. Sim, quantas vezes nós já não passamos por um momento em que estamos sorrindo, mas choramos muito num dia anterior ou horas antes? Quantas vezes as pessoas nos olham, muitas vezes... vivendo algum sonho que Deus colocou em nossa mão, mas não sabe o quanto nós buscamos, o quanto nos dedicamos para que isso aconteça. Então, muitas vezes as pessoas olham para cada um de nós, só que não imaginam o quanto passamos, o quanto sofremos. E muitas vezes acontece de ter a comparação. Infelizmente, olhamos no espelho,

Estamos de volta por aqui, você ligado na Verdes Mares FM. Muito obrigado pelo carinho da sua companhia. Nós estamos começando a nossa programação manhã desta terça-feira. São 10 horas em ponto. Já temos aqui a nossa mensagem da manhã. Vamos falar de curiosidades aí.

e nos sentimos com aquele julgamento imediato, comparando com um padrão de vida, um padrão, né? Infelizmente, olhamos no espelho e nos sentimos com aquele julgamento imediato, comparando com um padrão de vida, um padrão, né, de beleza, uma situação assim que acontece muito também nos dias atuais com as redes sociais. Só que existe uma promessa para você, existe uma promessa de Deus na tua vida, e se Deus já decretou, isso vai se confirmar, porque não existe nada nem ninguém que possa, né, impedir que venha a bênção de Deus na sua vida. E Deus é a força e a motivação que nós precisamos. Então nós vamos começando com este louvor, trazendo para você aqui a Natália Braga com A Minha História. A nossa história, muitas vezes, ela serve para inspirar. E é isso que nós temos que continuar. Bom dia e uma ótima terça-feira.

igual a sua. Às vezes essa história que você está ouvindo é igual à sua. A minha história pode ser igual à sua. E se você está passando por um momento de deserto, um momento difícil, algumas palavras que foram lançadas, porque sim, pessoas muitas vezes lançam palavras para nos prejudicar, para nos maltratar. Mas não vai passar de hoje, porque existe uma promessa do Senhor para a tua vida. E se Ele decretou, está confirmando hoje, porque não existe gigante que o meu Deus e o teu Deus não possa derrubar. Deus vai te exaltar, vai te trazer a vitória, e até quem não diria, vão dizer e vão dar glória. Por quê? Porque vão ouvir falar.

falar da tua história. Vão ouvir e vão ouvir falar da sua história e vão se inspirar. É isso. Eu sei que não vai passar de hoje, porque eu tenho um Deus em quem eu confio. E se esse meu Deus é o teu Deus também, você pode confiar, porque não existe nenhum gigante que Deus não possa derrubar. Não vai passar mesmo, tá? Não vai passar, porque Deus quer te dar a vitória. E até os inimigos, até as pessoas que duvidaram de você, eles vão dar glórias e vão falar: esse Deus faz coisa, porque vão ouvir falar da tua história e eu acredito, tá? Não vai passar de hoje não, tá? Porque Deus, Ele está cuidando de nós, porque Ele nos ama. Deus cuida de cada um de nós. Não existe absolutamente nada que Deus não possa derrotar, que Deus não possa derrubar. Se são muralhas, Deus vai derrubar as muralhas. Se é gigante, Deus vai te dar força e sabedoria para derrubar o gigante. Se são problemas, dificuldades, Deus vai... Se são muralhas, Deus vai derrubar as muralhas. Se é gigante, Deus vai te dar força e sabedoria para derrubar o gigante. Se são problemas, dificuldades, Deus vai trazer a tua vitória. Porque todos aqueles que duvidaram, todos aqueles que falaram mal, todos aqueles que apontaram para você de alguma maneira ou outra, tentando te prejudicar, todos eles vão falar da tua história, vão ouvir falar, vão dar glórias e falar: olha, esse é um guerreiro de Deus, essa é uma guerreira de Deus. E não te importes, não, se no meio desta luta toda você se cansar, se sentir desmotivado. Isso acontece. O guerreiro e a guerreira sentem-se desmotivados em algum momento. O rei Davi, um grande guerreiro, esteve por muitos e muitos tempos desmotivado. Esteve angustiado, esteve com medo. Isso pode ser com você também. Mas lembre-se, a sua história vai ser contada pelo Senhor. Se você está num deserto agora, lembre-se que tem outras pessoas que passaram pelo mesmo que você passou, pela mesma situação, pelo mesmo deserto, e ainda continuam. Porque Deus é a força e a motivação que precisamos, que o nosso coração necessita. Nesta vida, é muito fácil nos desmotivarmos e perdermos o foco, não é verdade? Somos fracos e, se não estivermos firmes na rocha, podemos até ficar paralisados, travados, não continuar. Quando desviamos a vista do nosso Senhor e olhamos para nós mesmos, vemos os nossos defeitos e fraquejamos. É por isso que eu falei, muitas vezes nós não podemos dar muita atenção para nossa aparência física. Nós mesmos vemos os nossos defeitos e fraquejamos. É por isso que eu falei, muitas vezes nós não podemos dar muita atenção para nossa aparência física, para a nossa condição financeira, ou a estar se espelhando num padrão do mundo, porque muitas vezes o meu valor, o teu valor, não está no espelho, não está na opinião dos outros, não existe nada, porque se Deus decretou na tua vida, você é especial para o Senhor. Lembre-se, o Salmo 139 nos fala sobre isso. Muitas pessoas desmotivadas porque por questões de aparência ou alguma coisa assim, ou por padrões, ou por julgamento de pessoas. O Salmo 139, no versículo 14, diz: eu te louvo porque me fizestes de modo assombroso e admirável. Olha só que declaração linda essa daí, né? Me fizestes de modo assombroso e admirável. As tuas obras são maravilhosas. Eu disso muito bem, sei disso muito bem. Então não existe absolutamente nada que possa impedir que você viva aquela promessa de Deus. É isso. Muitas vezes, neste salmo, o salmista Davi, nesta oração, ele estava maravilhado com o próprio corpo. Não porque ele correspondia a um padrão de beleza, não, mas porque ele reconhecia.

conheceu a obra de Deus por trás da sua formação. Então, olha só, me fizestes de modo assombroso e admirável. Não é sobre a aparência perfeita, é sobre a intenção cuidadosa de quem formou você em cada detalhe. Lembre-se do cuidado de Deus e a nossa motivação tem que ser assim. Não é sobre a aparência perfeita, é sobre a intenção cuidadosa de quem formou você em cada detalhe. Lembre-se do cuidado de Deus e a nossa motivação tem que ser assim. Sabemos que quem nos vê sorrindo não sabe o quanto choramos, não é? Só que quem nos vê desse momento, nessa vida, vivendo algumas bênçãos do Senhor, não sabe o quanto buscamos, mas o quanto fomos humilhados, o quanto fomos abandonados, o quanto nos deixaram de lado e o quanto tivemos que renunciar para chegar aí, né? Pois é, essa história pode ser igual à sua que você está vivendo agora, tá? E se você está exatamente nesse deserto, sem motivação, a culpa não é sua. Muitas vezes são palavras, são coisas que fazem para tentar nos derrubar, mas o Senhor fala para você que a fase chegou ao fim e que a sua história vai passar. Vai chegar uma nova história e não vai passar de hoje. Bom dia e uma abençoada terça-feira.

Essa de hoje não, hein? É isso mesmo, porque existe uma promessa na tua vida. E se o Senhor decretou, é hoje que Ele confirma pra você. Porque não existe absolutamente nada que Deus não possa derrubar. Não passa de ouro na tua vida. E se o Senhor decretou, é hoje que Ele confirma pra você. Porque não existe absolutamente nada que Deus não possa derrubar. Não passa de hoje. Ele quer te exaltar. Ele quer te dar vitória. Os teus inimigos, as pessoas que falaram mal de você, as pessoas que duvidaram vão dar glórias ao Senhor, porque ainda vão ouvir falar da tua história, a história que Deus escreveu para você. E a história que Deus escreve, ela é linda, ela é perfeita, ela é agradável, minha gente. Então, não passa de hoje. Não é independente de como você esteja se sentindo. Muitas vezes, nós olhamos o nosso valor através do que os outros falam, através do espelho, através do padrão, e você fica desmotivado, porque você não se enquadra, não tem comentários, não tem elogios, não tem pessoas perto. O padrão de beleza diz que você não está enquadrado, mas para Deus isso nada importa, porque Deus nos faz de modo assombroso e admirável. As obras de Deus são maravilhosas e nós podemos saber exatamente disso mesmo, tá? Então é isso que nós temos que falar. Então, muitas vezes nós temos que pegar o nosso valor e falar, né? Ah, o valor é como? Ah, é como eu estou me vestindo, é como eu estou vivendo, é onde eu estou passeando, é o que eu estou comendo. Isso tudo às vezes são valores, mas não são valores para Deus. É por isso que a motivação e a sua força, né, que você precisa, que o seu coração necessita, vem de Deus. Deus é a força e a motivação que precisamos, sim. E é por isso que nós temos que entender. Podemos ficar desmotivados? Podemos. O coração necessita, vem de Deus. Deus é a força e a motivação que precisamos, sim. E é por isso que nós temos que entender. Podemos ficar desmotivados? Podemos, mas nós temos que entender que não podemos nos paralisar, porque a partir do momento que nos desmotivamos, que perdemos o foco, podemos ficar paralisados, sem avançar. Então nós temos que entender, muitas vezes

as pessoas querem nos derrubar, né? Pessoas próximas desacreditam de nós, mas a fase está passando e não vai passar de hoje, não. Essa promessa de Deus está chegando. Existe vida aí? Hein? Ainda existe vida? Ainda existe motivação? Você pode estar me ouvindo agora e falando: Evandro, mas eu não tenho mais motivação, Evandro, eu não tenho mais motivação, porque tem muitas coisas acontecendo, eu não aguento mais, eu ando muito cansado, eu ando muito cansada, eu desmotivei da vida. Não, não, não, não, não, não. A nossa força e a nossa motivação está em Deus. É por isso que nós temos que fazer tudo para o Senhor. Lembre-se, Isaías 40, no versículo 29, fala: Ele fortalece o cansado e dá grande vigor ao que está sem força. Aqueles que esperam no Senhor renovam as suas forças. Então, Deus vai te exaltar, vai te dar vitória. E até pessoas que acreditavam que você não ia conseguir, eles vão ouvir falar da tua história. É isso que vai acontecer. Não vai passar de hoje, não. A bênção do Senhor vai chegar na tua casa, vai chegar no teu trabalho, vai chegar aonde você estiver. O que vai acontecer? Não vai passar de hoje, não. A bênção do Senhor vai chegar na tua casa, vai chegar no teu trabalho, vai chegar aonde você estiver recebendo esta mensagem. É isso, não passa de hoje. Você consegue ter forças, motivação para receber esta palavra? Você consegue receber essa mensagem e decretar na sua vida: não vai passar de hoje. A minha desmotivação está caindo por terra e agora vem a motivação de quem realmente eu preciso: de Deus. A força e a motivação que o meu coração precisa e necessita vem de Deus. Vão ouvir falar da tua história. Vão ouvir falar da tua história. Em meio às lágrimas, em meio ao cansaço, em meio às desmotivações, Deus vai te fortalecer e vai cumprir a promessa que Ele tem para você. Ele decretou, está confirmando a partir de hoje. E todo o gigante de cansaço, de desânimo, Ele vai derrubar hoje, tá? Ele vai te exaltar, vai te dar a vitória. E aqueles que não acreditavam, que apontaram, que falaram mal de você, eles vão dar glórias. Por quê? Vão ouvir falar da tua história, que é linda, que é maravilhosa e que é escrita pelo Senhor. É isso que você tem que entender, então. Não vai, não vai, não passa de hoje. Essa promessa será cumprida se você consegue acreditar, confiar, ter fé o suficiente que não existe absolutamente nada que Deus não possa derrubar. Toda a desmotivação, todo o cansaço, toda a falta, né, de força, toda absolutamente nada que Deus não possa derrubar, toda a desmotivação, todo o cansaço, toda a falta, né, de força, toda a fraqueza está caindo agora por terra. Porque sim, as pessoas têm que ouvir falar da tua história. A tua história é escrita por Deus. A tua história é escrita para inspirar. Não é uma história qualquer. É a promessa de Deus que se cumpre na tua vida. E não interessa a idade que você tem, que está acompanhando agora. Você pode falar: Evandro, mas eu já tenho idade avançada, estou desmotivado. Não, ainda tem. Enquanto você respira, as pessoas precisam ouvir a tua história. Pode não ser essa que você está passando agora, mas tem outras que você já passou e vai servir de testemunho e motivação para outras pessoas. Então, acredite. Não vai passar de hoje, porque Deus tem a promessa e Ele vai cumprir na tua vida. Acredite. E nós vamos chegando com o nosso programa, 10 horas mais 22 minutinhos desta terça-feira. Hoje, dia 8 de setembro, existe uma promessa na tua vida e não passa de hoje. Basta você querer, basta você encontrar motivação para dobrar os

0: os joelhos, orar, pedir direção, sabedoria, jejuar, chegar até Deus. Aproximem-se de Deus e Ele se aproximará de você e o inimigo fugirá de você. O inimigo não resiste àquele que se aproxima de Deus. O inimigo não resiste. O gigante, o inimigo, o cansaço, a fraqueza, não resiste àqueles que conseguem dobrar os seus joelhos em meio às dificuldades e confiar no Senhor ainda. Ele foge, ele sai. Toda confusão, todo desânimo, Deus, fraqueza, não resiste àqueles que conseguem dobrar os seus joelhos em meio às dificuldades e confiar no Senhor ainda. Ele foge, ele sai. Toda confusão, todo desânimo, Deus sempre vai conseguir nos dar forças para cumprir a sua história na nossa vida. E a gente vai chegando por aqui, então vamos começando com música, depois a gente volta. Então nós tocamos a música, ou este louvor lindo aqui com a Natália Braga, né, pra você aqui acompanhar, então. Minha história.
1: Se Deus já decretou, hoje confirma.
0: E daqui a pouquinho a gente volta, tem previsão do tempo ainda com a gente, tem os destaques que a gente vai falar aqui das curiosidades do dia, tem os nossos parceiros e colaboradores, sempre pra vocês aqui na Verdes Mares FM. Eu sei que vão dar glória, sim, aqueles que falaram mal de você, aqueles que apontaram pra você, mas você não vai jogar na cara de ninguém, olha, viu, eu consegui. Não, você vai falar assim, olha, foi Deus, se não fosse Deus eu não conseguiria, porque eu sei que muitos torceram contra, mas Deus não. Deus tinha a promessa para mim e ela se cumpriu. É isso que eu falo. A tua história, ela tem que ser ouvida. Todos vão ouvir falar da tua história. E aqueles inimigos, ou às vezes não são nem inimigos, são pessoas que não acreditam na gente mesmo próximo, tá? Mas eles vão ouvir falar da nossa história. E acontece muito, né, gente? Acontece demais, né? Acontece muitas pessoas falando, dando risada. Às vezes um sonho, um plano que você conta e as pessoas falam, ah, Léo, legal. E depois vão lá falar, não, não vai acontecer. Olha lá, tá viajando, tá numa utopia, tá sonhando muito, falando, dando risada. Às vezes um sonho, um plano que você conta e as pessoas falam, ah, Léo, legal. E depois vão lá falar, não, não vai acontecer. Olha lá, tá viajando. Tá numa utopia, tá sonhando muito longe, mas foi Deus que colocou a promessa. As pessoas vão falar, vão rir, mas a promessa é tua, não é deles. Isso acontece às vezes com pessoa dentro da nossa casa mesmo. Só que as pessoas vão dar glórias pelo poder de Deus se você não desistir, se você persistir, se você continuar, porque a insistência vence a resistência. E o inimigo, né, não vai querer deixar que esta promessa se cumpra, mas todo cansaço, toda fraqueza, toda falta de motivação, ela cai, as muralhas caem, o gigante cai. Principalmente quando você está de joelhos, orando e seguindo com o bem. Fazendo bem, não importa como, o bem deve prevalecer em meio às dificuldades também. E eles vão ouvir falar da tua história. Acredite, vão ouvir, porque a tua história tem que ser ouvida. Ela tem que ser instrumento de motivação para outras pessoas. Já aconteceu isso comigo, pessoas que falaram, ah, não vai dar certo, ah, é isso aqui, ah, é aquilo lá, e você também vive isso, vai viver assim, mas Deus declara, vai te exaltar, vai te dar vitória. As pessoas que apontaram para você vão dar glórias e a tua história vai ser ouvida, vai ser linda e todo mundo vai comemorar com você. Mas você vai comemorar com Deus, vai agradecer ao Senhor, vai glorificar o nome de Deus. É isso que nós temos que fazer. E se existe uma promessa, nós temos só que deixar Deus cumprir esta promessa. Porque você vai comemorar com Deus, vai agradecer ao Senhor, vai glorificar o nome de Deus. É isso que nós temos que fazer. E se existe uma promessa, nós temos só que deixar Deus cumprir esta promessa. Porque se Ele decretou, ela será cumprida. E não há nada que Deus não possa

derrubar. Não há nada que possa impedir que a promessa de Deus se cumpra, a não ser você mesmo, que não vai dobrar os teus joelhos, não vai continuar, não vai seguir, porque você ouviu alguém falar para te desmotivar, usado pelo inimigo. Mas Deus fala hoje para você, não passa de hoje, existe a promessa e ela será cumprida e você pode acreditar. E que Deus seja glorificado em todos os momentos da nossa vida. Está desmotivado? Está desmotivada? Não existe desmotivação. Não existe algo que Deus não possa renovar na tua vida. Lembra que eu falei? O renovo, o recomeço, até mesmo para a motivação. Nós precisamos de um renovo. Motivar de novo. Deus é a nossa força e a nossa motivação. E é isso que nós precisamos entender para Deus cumprir a sua palavra. Não desanime, não. Continue orando, continue persistindo, continue insistindo para vencer toda a resistência do mal. Lembram daquilo que eu falei da resposta de Daniel? 21 dias, o inimigo resistindo o anjo para vir trazer a resposta para Daniel, e o inimigo não deixava. Uma batalha espiritual. Pode ser que você esteja vivendo isso, mas as pessoas vão ouvir falar da tua história. E nós vamos chegando por aqui com música, vamos chegando na Verdes Mares FM. Importante a gente falar sobre isso, porque tem muitas pessoas que passam. Pessoas vão ouvir falar da tua história. E nós vamos chegando por aqui com música, vamos chegando na Verdes Mares FM. Importante a gente falar sobre isso, porque tem muitas pessoas que passam por esse momento difícil, passam por esse momento de pensar em desistir. Mas não, né? Não dá? Não dá pra desistir, não. Deus é a nossa força e nossa fortaleza. Ele é o socorro bem presente na adversidade. Deus é o nosso socorro no momento em que não estamos mais motivados, tá? Então a gente vai começando com música por aqui. A gente vai mandando bom dia pra vocês. Daqui a pouquinho tem aqui a nossa mensagem da manhã. O teu recadinho também, que você manda aqui pra nós. E a gente vai seguindo com a Verdes Mares FM. E não passa de hoje não, tá?

0: Muito bem, a gente vai de música por aqui, começando o nosso programa Bom Dia Cidade, agora 10 horas e 30 minutos, nós voltamos já já.
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0: Oxi! Oxi! Kleber e Cauã e Diego Vitor Hugo tocando pra você curtir aqui na Verdes Mares FM. São 10 horas mais 33 minutinhos, hein? 10h33. É manhã desta terça-feira, nós já estamos por aqui. Vocês, como é que estão aí? Tudo numa boa? Tudo tranquilo? 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Laboratórios Bioanálises, deixa eu falar aqui da hora certa e da temperatura, são 10 horas e 34 minutos, 16 graus de temperatura. Começamos com 7, tá agradável, né? Tá bem agradável, né? Oh, coisa boa! Maravilha! A gente vai aqui com a previsão do tempo e voltamos em seguida com vocês. Novamente, a Gilsânia trazendo a previsão do tempo, como a gente falou no início do nosso programa. Muito bem, pessoal, vamos falar de previsão do tempo aqui com vocês nesta terça-feira, 8 de setembro. Quem gentilmente vai nos atendendo é a Gilsânia, meteorologista da Epagre Ciran, gentilmente nos atendendo direto da Epagre, trazendo as informações do tempo desta terça-feira. Gilsânia, minha amiga, bom dia, tudo bem contigo por aí?
1: Bom dia a você, Evandro, bom dia a todos.
0: Muito bom dia. Então, estamos começando aqui uma terça-feira ensolarada, um dia lindo, temperatura um pouquinho mais baixa, assim, um finalzinho do mês de... um finalzinho do inverno, podemos dizer assim, Gilsânia?
1: Sim, sim, é isso aí, tá? Um dia com presença de sol entre algumas nuvens aí na região, a temperatura subindo mais hoje à tarde, assim, porque essa massa também agora ela se desloca para o oceano, né? E aí com isso a gente também tem uma diminuição do frio. A temperatura para vocês à tarde, ela deve ficar perto dos 22 graus aí em Balneário.
0: Uhum.
1: E a previsão para quarta-feira é de um dia que ainda pode ter presença de sol entre nuvens pela manhã. A temperatura amanhã também sobe e fica perto do... mesmo muito parecido com hoje.
0: Certo.
1: Mas aqui a gente tem aumento das nuvens à tarde e noite, assim. Com possibilidade
0: entendi.
1: De ter alguma chuva na região mais fraca, assim. Se tiver alguma coisa, é chuva fraca. Porque a gente começa a ter uma instabilidade, começando ali pela parte de divisa com o Paraná. Né? Então, essas áreas de divisa, ter alguma chuva na região mais fraca, assim, se tiver alguma coisa,

0: chuva fraca, porque a gente começa a ter uma instabilidade, começando ali pela parte de divisa com o Paraná. Então, essas áreas de divisa com o Paraná, elas têm uma condição de mais chuva, elas têm uma condição de ter algum temporal isolado, mas para o sul aí já não é essa condição, é mais nuvens e a possibilidade de uma chuva fraca, né?
1: Sim.
0: E aí depois, na quinta-feira, aí sim, aí a gente, entre quinta e sexta, são dias mais instáveis no estado. São dias em que nós vamos ter maior instabilidade, são dias mais fechados, são dias com condições para chuva a qualquer hora e também com totais mais elevados nesses dois dias, porque nós vamos ter... É o processo de formação de um ciclone no sul do Brasil e aí, sim, com isso a gente tem maior instabilidade associada, né? E condições também para ter ocorrência de temporais, né? Desses temporais que pode vir com chuva mais intensa, com granizo, com ventos mais fortes. Então, é agora tem uma condição de novo para o estado, assim, nesse sentido, né?
1: Sim.
0: E ali, principalmente na sexta, é o dia também que tem a possibilidade de mais... chuva, né?
1: Uhum.
0: É, para a parte sul aí do estado, com condições para ter um pouco mais de chuva e também para ter uma condição maior para temporais ali na sexta-feira para vocês também.
1: Certo. Para esses próximos dias, antes dessa chegada da virada do tempo aí, alguma alteração do mar e vento, Jussânia?
0: Não, com relação a isso, uma condição mais tranquila, né? Pelo menos por enquanto, assim.
1: Sim.
0: E aí depois, claro, depois da formação desse ciclone, ele vai acabar alterando. Só que a gente vai ter, né? Tem o dia ali que a gente vai ter mais vento, né? Que está mostrando, com maior, com rajadas de vento mais significativas no estado, na sexta-feira, né? Então, a sexta e o sábado, né? São dias que a gente tem uma condição de mais vento.
1: Sim.
0: Aí, na sexta é mais vento, mas ainda com o mar pouco agitado, né? E no sábado já é aquele sexta, a sexta e o sábado, né? São dias que a gente tem uma condição de mais vento.
1: Sim.
0: Aí, na sexta é mais vento, mas ainda com o mar pouco agitado, né? E no sábado já é aquele vento sul mesmo que vai chegando e vai alterar a condição do mar, com picos de onda de novamente, como a gente teve agora também nesse evento agora, que foi ali na... Para o domingo, essa condição, nós temos para o próximo sábado, com altura de onda que pode chegar a 3 metros também.
1: Muito bem, está aí a Jussânia, meteorologista da Ipagre-Sirã, gentilmente nos atendendo e falando com a gente aqui na Verdes Mares FM. E você que está ligado aqui no nosso programa, muito obrigado pelo carinho da companhia. Um bom dia lá para minha amiga Keia, acompanhando a nossa mensagem, agradecendo. Vamos lá, minha amiga Keia, um beijo no teu coração, Deus abençoe, vamos nessa? Vamos para cima, né? É, afinal de contas, a nossa motivação está no Senhor que fez os céus e a terra, está em Deus e é isso que nós temos que ter. A nossa motivação tem que vir do Senhor, né? E se nós tivermos a motivação de Deus, o restante, minha gente, o restante, ninguém nos segura mesmo, hein? Tô falando sério pra vocês, hein? Vamos nessa, vamos continuando com mais música, vamos tocando aqui pra vocês, então, deixa eu tocar uma aqui do Corpo e Alma.
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1: E a gente volta daqui a pouquinho, tem Corpo e Alma chegando por aqui. Que

0: Olha você que tá conferindo com a gente, Corpo e Alma, aqui no nosso programa. Tá faltando beijos. Teve também o Kleber e Cauã. Oxi, oxi. Diego e Vitor Hugo junto, né? E a gente vai falando aqui pra vocês. 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
0: 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Daqui a pouquinho tem curiosidades do dia. Ontem, nossa colega Dani esteve por aqui, né? Fazendo as curiosidades do dia, só que não. E a gente seguiu, né? Seguimos com as curiosidades do dia. Tem muita coisa ainda pra você. Ainda tem os nossos parceiros das curiosidades. Você tá ligado? Hoje tem cardápio do dia. Vou passar mais uma vez aí pra você pedir já a sua, tá? Aquela marmita deliciosa com as curiosidades do dia. Tem muita coisa ainda pra você. Ainda tem os nossos parceiros das curiosidades. Você tá ligado? 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Tinha que quebrar a unha só de curiosidade, aí eu ia dar risada. É brincadeira essa dona Daniela, né? Ô, coisa séria. Gente, tá, eu vou trazer aqui o recadinho da La Colômbia e nós voltamos na sequência. Fica ligado aqui com a gente.
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2: Muito bem, estamos de volta então. Você que está ligado aqui no nosso programa, obrigado pelo carinho da sua companhia. Estamos por aqui, então, nesta manhã de terça-feira, chegando aqui na Verdes Mares FM. E nós vamos falar, então, das curiosidades do dia. Quem está chegando por aqui para trazer o Verdes Mares FM? E nós vamos falar, então, das curiosidades do dia. Quem tá chegando por aqui para trazer o seu bom dia para nós é a minha colega Daniela. Daniela, bom dia, tudo bem?
3: Muito bom dia.
2: Tudo bem contigo?
3: Tudo certinho.
2: Tudo certinho. Como é que foi a noite ontem? Agradável? Eu falei que era ilusão.
3: Nunca
2: falei,
3: é agradável.
2: Falei, não te ilude, menina. Eu conheço um pouquinho.
3: Ele gosta de estragar a semana.
2: Eu não tô falando. Começar bem um feriado, né? Apesar do tempo tava bom, tava bonito, sol, tava tudo contagiante, mas chegou a noite, tem que estragar, né?
3: Ele sempre estraga.
2: É. Nós estamos falando de quem, Dani?
3: Do Grêmio Futebol.
2: Do Grêmio Futebol Porto Alegrense. Ô, coisa séria. Perdemos novamente ou outra vez?
3: Perdemos novamente.
2: Outra vez e de novo.
3: Outra vez, de novo. Pelo menos, ó. Ah, pelo menos.
2: Ah, tá. Tem alguma coisa de pelo menos ainda?
3: Tem. Sempre tem um pelo menos.
2: Tá.
3: A gente perdeu pra alguém que tava uma classificação acima da gente.
2: Mas,
3: na tabela.
2: Vírgula.
3: Pelo menos foi isso, né?
2: Aham.
3: Tava uma classificação acima da gente na tabela.
2: Um ponto acima?
3: Mas mesmo assim, teve gente que ficou pior.
2: Não. Não coloque os nossos erros com os erros. Não compare os nossos erros com os erros dos outros.
3: Eu tenho pra dizer porque eu vi uma pessoa sofrendo nesse final de semana.
2: É.
3: Foi pior. Jogo do Corinthians contra a Chapecoense.
2: Bastante gente sofreu, né? Isso é certo. Mas, eu falei, não te ilude com essa vitória, porque era um clássico, o pessoal tava motivado, não queria perder. Mas... capaz de cair os dois abraçados ainda. Vamos cuidar pra não ir os dois pra... seria péssimo pro Rio Grande do Sul. Um já na segunda divisão é ruim. Imagina os dois, né? O Grêmio tem jogo contra o Vasco agora, domingo, né? É sábado, sábado. O Inter joga contra a Chape lá. E o Grêmio não ir os dois pra... seria péssimo pro Rio Grande do Sul. Um já na segunda divisão é ruim. Imagina os dois, né? O Grêmio tem jogo contra o Vasco agora, domingo, né? É sábado, sábado. O Inter joga contra a Chape lá. E o Grêmio joga contra o Vasco em casa. Vamos ver como é que vai ser. 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
2: 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Quer mais, Dani?
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0: 56, em seguidinha a gente tá de volta.
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0: Bora, bora de música por aqui então, Gia e Júlio. Caramelos.

0: Cumprindo com a gente, tá aí o João Neto Frederico e João Bosco e Vinícius. Os dois, né? As duas duplas, os quatro já estiveram por aqui. É você que tá cumprindo com a gente, tá aí o João Neto Frederico e João Bosco e Vinícius. Os dois, né? As duas duplas, os quatro já estiveram por aqui, né, dona Daniela? Ou não? Em Balneário Rui do Silva, tiveram?
1: Sim, os dois
0: João
1: já
0: Neto
1: estiveram.
0: João Neto e Frederico já estiveram, né? E o João Bosco e Vinícius também.
1: Exatamente.
0: É isso? É, os dois foram shows muito agradáveis, né? Muito legal.
1: Dois
0: muito
1: shows
0: legal,
1: legais.
0: Bacana, é. Eu acho que não tem como a gente fazer uma comparação de quais foram os melhores shows, assim, a nível sertanejo que estiveram por aqui, né? Deixa eu ver se eu consigo lembrar. Teve Michel Teló,
1: Taíme, que
0: eu acho
1: Thiago,
0: que foi um dos, né? Taíme Thiago.
1: Lucas Louco.
0: Lucas Louco. É, tá, teve o Marcos Belucci, né? É, quem mais? É, vamos lá, João Neto Frederico,
1: Felipe
0: João Bosco
1: Araújo.
0: Vinícius, Felipe Araújo, irmão do Cristiano Araújo. Acho que foram isso que eu lembro.
1: Tem mais
0: algum?
1: Mais.
0: Ah, teve alguns, teve outro, tem o Bruninho Davi, eu acho, teve também, né? Bruninho Davi, alguns nomes aí que foram legais, cara. É uma curiosidade, mas não tem como a gente apontar um. Eu gostei muito do show do Felipe Araújo. Na Festa do Peixe foi muito bom o show deles, não sei se você lembra ali. É. Show Neto Frederico foi agradável, Michel Teló foi muito bom também, né? O show do Michel Teló ele é muito legal, muito bacana mesmo, né? É uma opção aí pra trazer um show novamente, porque o pessoal pode falar, ah, mas de novo Michel Teló, o problema é que ele tem um carisma, ele tem algo assim que é bem legal, né? Então nós tivemos alguns nomes aí, né? E se nós formos colocar, eu acho que um dos atuais, um dos melhores que passou por aqui também foi o do Marcos Belucci, né? Marcos Belucci também foi um show muito espetacular. Também tinha muita gente acompanhando o Lucas Luco, né? Lucas Luco que passou por aqui também foi o do Marcos Belucci, né? Marcos Belucci também foi um show muito espetacular. Também tinha muita gente acompanhando o Lucas Luco, né? Lucas Luco foi na virada do ano também, deu muita gente acompanhando aí, então. Tivemos alguns shows já, né? Que a gente pode dizer aí. Entre eles, como a gente já falou, a João Neto Frederico, o João Bosco e Vinícius, como eu acabei de falar, a dupla que tá cantando agora, a Vingativa. A gente vai de música, depois a Dani vê se consegue trazer mais curiosidades aqui pra nós sobre os shows que nós tocamos e depois tem as curiosidades do dia também, tá?
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0: Israel e Rodolfo, Jorge Matheus.

0: Olha aí, minha gente, Israel e Rodolfo e Jorge Matheus, perdoou, perdoou foi nada. 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Vamos fazer o seguinte, recadinho dos nossos colaboradores das curiosidades do dia. Daqui a pouco a gente volta com elas, então, do dia 8 de setembro.
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3: Muito bem, pessoal, estamos de volta então, 11 horas mais 12 minutos, 11 e 12. É manhã então de terça-feira e a gente está chegando por aqui com as curiosidades do dia. Vamos falar aí para vocês do... é o oitavo dia, né? Oitavo dia do nono mês. Isso, oitavo dia do nono mês do ano de 2026, né? Nós estamos no 251º dia do ano, 251, ô Daniela, representado em números romanos. Como é que fica aí, por favor?
4: É, eu acabei de ver que eu fiz a maior besteira da minha...
3: Acontece, isso.
4: São dois Cs, um L e um risquinho.
3: Isso, exatamente. Qual é o dia que você procurou?
4: Peguei 10 de agosto, 8 de agosto. É, eu acabei de ver que eu fiz a maior besteira da minha...
3: Acontece, isso.
4: São dois Cs, um L e um risquinho.
3: Isso, exatamente. Qual é o dia que você procurou?
4: Peguei 10 de agosto, 8 de agosto.
3: 8 de agosto? Ah, tá perto, né, Daniela? Tá perto. É, tá bem pertinho. Gente, faltam 114 dias. Tudo, quando é, tudo que é feito com tranquilidade parece que sai errado, né? Tem que ser tudo meio nas pressas, né? Tava tudo tranquilo, tava tudo sossegado. Chegou cedo hoje, né? Tava tudo numa boa, né? O que, que houve que aconteceu? É assim, acontece. É diferente, quando sai às pressas, sai errado. Aqui é quando sai às pressas, sai certo. Quando vem tranquilo, assim, não dá tempo. Aí erra as coisas. Hoje é, faltam 114 dias para acabar 2026, hein? E agora em eventos e curiosidades, deu tempo aí? Vai achar alguma coisa aí pra gente passar aí pros nossos amigos? O que que aconteceu, então, no dia 8 de setembro dos anos anteriores aí, dona Daniela?
4: Em 1504,
3: opa!
4: É a primeira exibição da estátua de David, de Michelangelo, na Piazza della Signoria, em Florença.
3: O que que representa essa estátua? Um homem nu? Apenas? Assim? É, que seria, ou alguma coisa. Primeira exibição da estátua de David, ou David, ou David, alguma coisa assim. Uns falam de Davi, que não tem o D, né? Tem pessoas que usam o Davi como sem o D. Outros dessa escrita, D-A-V-I, e o D mudo, é David. Tem

0: Uns que falam David, outros falam Davi, aí eu não sei, né? Mas é a estátua Davi, que eu acredito que seja, de Michelangelo, tá? Que foi a primeira exibição em 1504. É aquele homem nu, né? Aquele homem nu, isso, aparentemente,
1: até,
0: né?
1: Até tentei procurar alguma coisa, mas não fala muito sobre.
0: É, não falou muita coisa. A primeira exibição em 1504. É aquele homem nu, né? Aquele homem nu, isso, aparentemente,
1: até,
0: né?
1: Até tentei procurar alguma coisa, mas não fala muito sobre.
0: É, não falou muita coisa aqui não, tá? Ô Dani, o que mais que a gente tem aí em destaque? O que, que você quer trazer aí pra nós?
1: Em 1551, é a fundação da cidade de Vitória pelo donatário da Capitania do Espírito Santo, Vasco Fernandes Coutinho.
0: Olha só, né, gente? É antiga, né? Capital do Espírito Santo, Vitória. 1551, fundação da cidade de Vitória lá na Capitania do Espírito Santo. Tem mais ainda?
1: Em 1612, a cidade de São Luís, capital do Maranhão, é fundada pelos oficiais franceses Daniel de Latouche e François de Razilly.
0: Olha só então, né? O 1612, também a cidade de São Luís, que é a capital do Maranhão. Temos mais o quê?
1: Em 1636, é a fundação da Universidade de Harvard como a primeira instituição de ensino superior dos Estados Unidos.
0: Essa daí é uma grande universidade. Eu acho que é a primeira mundial, não podemos dizer assim. Acho que é todo... As pessoas sempre falam, né? Ah, tem que estudar em Harvard, né? Isso?
1: É renomada.
0: 1636 foi a fundação da Universidade de Harvard, né? Como a primeira instituição, então, de ensino superior nos Estados Unidos. É uma grande instituição de ensino mesmo. Temos mais o que aí, dona Daniela?
1: Em 1904, é a coroação da imagem de Nossa Senhora Aparecida.
0: 1904?
1: Isso.
0: A coroação da imagem de Nossa Senhora Aparecida. É popularmente aí é a Nossa Senhora da Conceição Aparecida, popularmente como Nossa Senhora Aparecida. É uma das mais famosas invocações da Virgem Maria, Mãe de Jesus Cristo. É reconhecida oficialmente como a padroeira do Brasil e a coroação dela foi feita no dia 8 de setembro de 1900. Invocações da Virgem Maria, Mãe de Jesus Cristo. É reconhecida oficialmente como a padroeira do Brasil e a coroação dela foi feita no dia 8 de setembro de 1904. Temos mais o que aí?
1: 1909, o Tratado do Rio de Janeiro entre o Brasil e o Peru é assinado e estabelece as fronteiras atuais do estado do Acre.
0: No estado do Acre, foi feito lá então, em 1909, o Tratado do Rio de Janeiro, que foi um estabelecimento de fronteiras atuais, né? Então, do estado do Acre, o tratado foi firmado entre Brasil e Peru, estado acreano. O que mais que a gente tem ainda?
1: Em 1961, é instalado o primeiro gabinete de governo do primeiro-ministro Tancredo Neves durante o período do governo parlamentar no Brasil República.
0: Certo. Então, 1961, o primeiro gabinete de governo do primeiro-ministro Tancredo Neves, período que foi aí, então, o governo parlamentar do Brasil República, 1961, no dia 8 de setembro. Temos mais ainda?
1: Em 2020, o Google lança o Android 11.
0: Olha só, o Google lançando o Android 11. Android 11 é um sistema operacional, versão aí da Android móvel, né?
1: Isso.
0: Podemos dizer que é da grande maioria dos celulares, dos smartphones. Eu acredito que sim, né?
1: Um pouco, acho que a grande maioria.
0: Quase todos, né? Geralmente a disputa dos Androids e iOS.
1: Isso.
0: Que é o iPhone, no caso, né?
1: A maçãzinha.
0: Contra o Samsung.
1: Samsung,
0: isso. Essa é a questão. Tem muita diferença, assim, Daniel? Não tem de sistema operacional ou não, assim?
1: Um pouco.
0: É?
1: É uma diferença em alguns aspectos.
0: Eu acho que uma das vantagens que tem o iPhone, eu não sei se é diferente da questão do Android, né? Mas o iOS, ele é ou não, assim...
1: Um pouco.
0: É?
1: É uma diferença em alguns aspectos.
0: Eu acho que uma das vantagens que tem o iPhone, eu não sei se é diferente da questão do Android, né? Mas o iOS, ele acaba... Ou, como queiram, iOS, né? Vamos falar mais no nosso português. O iOS... contra o Android, o iOS ele tem uma versão que possibilita o não rastreamento daquilo que você está pesquisando, né?
1: Sim.
0: É diferente do Google, que não, geralmente, claro,

0: Se você usar o iPhone e usar a busca, a pesquisa pelo Google, vai aparecer, né? Vai rastrear, vai aparecer aqueles... Depois aquela enxurrada de nas redes sociais e coisa dos comerciais, né? Ah, você tá buscando isso, você tá buscando isso. Daí você fala, ah, mas parece que o celular tá sabendo que eu, que eu também, busco, né?
1: E é sempre bom lembrar que isso funciona, só funciona com o Safari.
0: Sim.
1: É só o Safari que ele não faz esse negócio de busca. Porque o próprio iPhone, ele faz esse sistema de busca.
0: Sim.
1: Porque tanto o iPhone quanto Android, eles precisam estar te ouvindo todo o tempo. Uh-huh. Porque eles usam a assistente do telefone. Então, por exemplo, do iPhone é a Siri. Ela precisa estar, o telefone precisa estar escutando o tempo inteiro para quando tu chamar ela, ela saber que tu tá chamando e responder.
0: Uhum.
1: Então, todos os telefones, eles meio que ficam escutando o tempo inteiro pra conseguir. Então, tanto que assim, ó, se tu pegar um telefone e ficar falando repetidamente sobre um computador de uma marca tal de negócio, uhum, os anúncios do computador começam a aparecer tanto no Facebook, Instagram, TikTok, em todas as redes sociais.
0: Entendi.
1: Porque o sistema do telefone entende que tu tá querendo aquele produto. Então, ele vai te indicar o produto.
0: Certo. E o único que não aparece daí, no caso, é o
1: no
0: Safari.
1: É no próprio Safari.
0: Porque eu até vi uma propaganda, não sei se você viu essa propaganda aí, onde aparecem as câmeras de vídeo monitoramento batendo asa. Elas estão batendo asas assim, próximo de uma pessoa que está usando o celular. Daí, no caso, ela estaria sendo monitorada. Mas onde aparecem as câmeras de vídeo monitoramento batendo asa. Elas estão batendo asas assim, próximo de uma pessoa que está usando o celular. Daí, no caso, ela estaria sendo monitorada. Mas aí, a partir do momento que ela abre o Safari, ela detona aquelas câmeras ali, né? Daí não tem esse rastreamento. É bem legal, é diferente, assim. Pra quem... Eu costumo utilizar já o Google independente, né? Eu uso pouco o Safari. Até tenho ali o Safari, utilizo de vez em quando, né? Eu utilizo, obviamente tenho o iPhone porque é de trabalho, porque a última vez que eu fiz uma transmissão lá da acho que foi 2024, né? Que eu falei ainda, eu digo, não dá mais, o 23. Eu digo, não quero mais saber desse telefone porque fiz a transmissão do desfile da Soberanas.
1: Eu lembro que foi em 2023 porque eu já tinha um.
0: É.
1: E daí foi onde tu viu o meu e disse que não dava mais, que precisava me mexer no
0: daí
1: melhor.
0: Eu acabei trocando e percebi que realmente para essa questão de trabalho ele é diferente, não tem como negar. Né? Não que os outros não sejam, não que o Samsung não é das últimas gerações, mas o iPhone ele tem um diferencial para quem trabalha. Tem pessoas que não trabalham, só tem o iPhone para dizer que tem um iPhone e tal, mas tem pessoas que trabalham com isso, que é importante o iPhone, né? Eu nem gosto de falar muito dessa questão. Vamos lá, Dani, o que mais que a gente tem aí, então?
1: E para finalizar, em 2023, um terremoto de magnitude 6.8 na escala de magnitude de momento atinge Marrocos, deixando mais de 2 mil mortos e milhares de feridos.
0: Lá no Marrocos, então, um terremoto forte, 2 mil mortos, mais de 2 mil mortos há 3 anos atrás. Foi bastante noticiado isso aí, né? E um terremoto muito forte na região, né? Lá do Marrocos. Marrocos é a região africana, né? É?
1: É.
0: Tem certeza?
1: É. Tem.
0: Tem, né? Tem agora, né? Tem, né? Tem ou não?
1: Tenho.
0: Ah, tá.
1: Sistema fatal.
0: Do Marrocos. Marrocos é a região africana, né? É?
1: É.
0: Tem certeza?
1: É. Tem,
0: é?
1: Tem.
0: Tem, né? Tem agora, né? Tem, né? Tem ou não?
1: Tenho.
0: Ah, tá.
1: Esse tempo eu tava estudando muito na faculdade.
0: Sim.
1: Né? Muito estudo.
0: Uh-huh.
1: E daí muito, eu e dois colegas paramos para jogar o GeoGuess, que é onde tu acha os países no mapa.
0: Entendi.
1: Daí eu lembro que a gente achou Marrocos na África.
0: Acharam Marrocos na África.
1: Sim.
0: Ah, que bom. Mas parece que ele é mais do Oriente Médio, né? Mas em direção ali àquela região ali, Europa Ocidental.
1: É que nem uma das coisas que pra mim, dois países que pra mim não faziam sentido. A Malásia, que pra mim a Malásia era na África.
0: Sim,
1: mas
0: é
1: a Malásia é na Ásia.
0: Na Ásia.
1: E também as Maldivas, que pra mim era nas Américas e Maldivas é na Ásia também.
0: Sim, as Malvinas é aqui, né?
1: Sim, as Malvinas é na Ásia.
0: As Maldivas é lá, daí. Exatamente. Ô, Dani, vamos falar de curiosidades do dia. A gente já falou agora dos aniversariantes. Quem é que a gente tem aí? Conhece alguém?
1: Eu não conheço nenhum dos aniversariantes do dia de hoje.
0: Eu conheço só a Fernanda Sampaio de Lacerda Abreu. Ela que nascida em 1961, no dia 8 de setembro. Cantora, compositora e bailarina. Ela, então, é conhecida como Fernanda Abreu. Hoje ela completa os

0: Seus 64 aninhos, hein? Fernanda Abreu. 64 anos. Então, é aniversariante de hoje. Bom, em eventos e feriados tem uma porção aí, né, dona Daniela?
1: Uma enxurrada de coisa. Que mas coisa, hoje, né, no Brasil, é aniversário do município de Mafra, em Santa Catarina.
0: Município de Mafra, em Santa Catarina.
1: E também é aniversário do município de Estância Velha, no Rio Grande do Sul.
0: Estância Velha, no Rio Grande do Sul. O município de Estância Velha, ele fica ali mais próximo da região do Vale dos Sinos, a região ali também próximo...
1: E também é aniversário do município de Estância Velha, no Rio Grande do Sul.
0: Estância Velha, no Rio Grande do Sul. Município de Estância Velha, ele fica ali mais próximo da região do Vale dos Sinos, a região ali também próximo, alguns falam que é região ainda metropolitana de Porto Alegre, né? Mas fica com a divisa onde? Portão, Ivoti, São Leopoldo, Novo Hamburgo, fica próximo ali, fica a 45 quilômetros da capital gaúcha, é um município que está completando hoje 67 anos de emancipação política, e é um município que não é pequeno não, é um município que tem 52 mil habitantes aproximadamente aí, município de Estância Velha, aniversariante de hoje, feriado lá, então o pessoal tá bem nesse município, né? Porque
1: dois dias?
0: Ficou na sexta. Aliás, vamos supor que o serviço público, né? Que trabalha
1: sexta,
0: até
1: sexta. Seis da
0: ficou
1: tarde.
0: Na sexta, sábado, domingo. Não, sexta não, né? Sábado, domingo, segunda e hoje também. Então sim. Só retornam.
1: Só amanhã.
0: Só amanhã, com tranquilidade. E o município de Mafra, ele fica na região norte de Santa Catarina. É um município que faz divisa com o Paraná. O município município de Mafra, ele faz aí divisa com o Rio Negrinho, faz divisa também com o Paraná Itaiópolis e ainda está a 310 quilômetros da capital. É um município que é mais ou menos do tamanho de Estância Velha, só que tem 56.500 habitantes. 57 mil aproximadamente aí. Município de Mafra, norte catarinense. O que mais que a gente tem?
1: Hoje no Brasil é feriado de alguns municípios em homenagem a Nossa Senhora da Natividade, sim. Nossa Senhora da Piedade, Nossa Senhora da Penha, Nossa Senhora da Graça.
0: É porque é feriado, as festas é da Natividade de Nossa Senhora, né?
1: Exatamente. Então,
0: né?
1: A Nossa Senhora dos Remédios,
0: isso,
1: Nossa Senhora da Piedade, Nossa Senhora da Penha, Nossa Senhora da Graça.
0: É porque é feriado, as festas é da Natividade de Nossa Senhora, né?
1: Exatamente.
0: Realidade,
1: então,
0: né?
1: A Nossa Senhora dos Remédios.
0: Isso,
1: Nossa
0: isso.
1: Senhora da Vitória. Então, são todos em homenagem à coroação que foi hoje dada no dia de hoje, a coroação de Nossa Senhora.
0: A coroação de Nossa Senhora. Então, são muitos e muitos municípios que estão aí, né? Com um feriado local. Ah, feriado em alguns locais aí, algumas cidades, tá? Tem a padroeira da cidade também, que são feriados. Então, o pessoal acaba trazendo, no caso deles aqui no Rio Grande do Sul, aliás, em Santa Catarina, é São Francisco do Sul, Nossa Senhora da Graça, e assim por diante, são vários e vários municípios. Portugal também tem muitos feriados lá, nessa questão da Natividade de Nossa Senhora. E o que mais que nós temos aí, dona Dani?
1: Hoje no Brasil também é o Dia Nacional do Terço dos Homens.
0: Legal.
1: É o Dia
0: legal.
1: Nacional de Luta por Medicamentos.
0: Importante essa luta também.
1: É o Dia da Independência de Andorra.
0: Certo.
1: É o Dia da Independência da Macedônia.
0: Internacional.
1: É o Dia Mundial da Fisioterapia.
0: Olha aí, parabéns aí a todos os fisioterapeutas. Não é o dia do fisioterapeuta, é o dia da fisioterapia, é isso?
1: Isso mesmo.
0: É, porque dia do fisioterapeuta, pesquisa ali, eu acho que não é no dia 8 de setembro não, tá? Porque às vezes o pessoal coloca aí o dia da fisioterapia diferente do dia da fisioterapeuta.
1: O dia do fisioterapeuta é no dia 13 de outubro.
0: É, eu não tava enganado não. Então hoje é dia da fisioterapia. Esta, né, profissão que ela é muito importante na recuperação, principalmente aí. Então, o dia da fisioterapia. O que mais que a gente tem?
1: Também é o Dia Mundial de Conscientização e Divulgação da Fibrose Cística.
0: Certo.
1: Hoje é o Dia Mundial da Alfabetização.
0: Importante, olha, Dia Mundial da Alfabetização. Legal, Dani.
1: Hoje é o aniversário de Vitória.
0: Certo.
1: De Conscientização e Divulgação da Fibrose Cística.
0: Certo.
1: Hoje é o Dia Mundial da Alfabetização.
0: Importante, olha, Dia Mundial da Alfabetização. Legal, Dani.
1: Hoje é o aniversário de Vitória.
0: Certo.
1: É aniversário de São Luís também.
0: Sim.
1: É o dia de Nossa Senhora da Natividade.

0: cidade.
1: Exato.
0: E também é o dia de Santo Adriano.
1: Santo Adriano, esse eu não conheço, o seu Santo Adriano, não sabia que tinha o Santo Adriano aí, nem sei qual é, o que, que ele seria padroeiro aí e tal. Mas tá aí, em fases da lua, viu a lua hoje?
0: Vi.
1: Viu?
0: Vi.
1: Cedo?
0: Sim.
1: Mesmo?
0: Só tinha um fiapinho dela.
1: Foi aonde? Ao banheiro?
0: Eu vi ela de Araranguá, tá?
1: De Araranguá. Falador. Ah, então tá. Então tá. Então estava lá no Cidadão, né? Está com 10% da lua visível, um pouco menos. Ela estava linda mesmo, estava bonita, tava, né? Linda. Eu registrei isso em foto. Registrei isso em foto.
0: E só para...
1: 5 da manhã.
0: Só para completar, Santo Sim. Adriano é padroeiro dos guardas e soldados.
1: Ah, legal. Guardas e soldados. Então tá aí o padroeiro dos guardas e soldados. Nós estamos indo para a fase de lua nova. Na realidade, começa dia 11, mas é logo depois da meia-noite ali, então, né? Então, até o dia 10. Então, faltam praticamente 2 dias para iniciarmos aí, então, a fase de lua nova. E depois nós vamos começando o quarto crescente até o dia 26 de setembro, que teremos lua cheia novamente. Mais alguma coisa aí, Dani?
0: Era isso no dia de hoje.
1: Curiosidades do dia foi em nome de quem aí, então?
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1: Tudo isso pra vocês e a gente volta amanhã com mais curiosidades. É assim?
0: É isso.
1: Então tá, beijo, beijo, Dani.
0: Beijo, beijo.
1: Até amanhã.
0: Até amanhã.
1: A Dani volta amanhã, então, com as curiosidades do dia. Nós seguimos por aqui no rádio, também finalizando a nossa participação. Muito obrigado pelo carinho da companhia de todos vocês. Fiquem com Deus aí, tá, minha gente? Se Deus quiser, amanhã cedinho, 6:30 da manhã, nós estaremos aqui, então, com as curiosidades do dia. Nós seguimos por aqui no rádio, também finalizando a nossa participação. Muito obrigado pelo carinho da companhia de todos vocês. Fiquem com Deus aí, tá, minha gente? Se Deus quiser, amanhã cedinho, 6:30 da manhã, nós estaremos aqui com a nossa oração da manhã. A gente volta amanhã. Um beijo no coração e até lá, gente!

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0: Verdes Mares FM, esta é a programação do nosso Ritmos da Tarde. Você ligadinho, mandando seu alô, mandando seu abraço. 11 horas 33 minutos. Por aqui chegamos com muita música nesta terça-feira, 8 de setembro.
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0: Você participa, manda o seu alô, manda o seu abraço através do 48-3526-0961. E por aqui, já chegando com muita música, iniciando a nossa programação de hoje. Quero mandar um beijo grande lá pro nosso amigo Igor. Beijo, Igor! Ele que hoje está completando mais um ano de vida. Parabéns, Igor! Beijo grande pra você. Que o Papai do Céu abençoe todos os teus dias com muita saúde, muitas alegrias. Recebo o carinho de todos nós aqui da rádio. Beijo grande pro Igor, que é o nosso aniversariante de hoje. Iniciando a nossa programação, vamos chegando por aqui com RBD. E na sequência, Musical JM, já estamos de volta com vocês. Volta com vocês.

Alô, gente! Essa música é pra você, aniversariante. Com muito carinho pra você. Vamos lá!

0: 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Desejamos ao nosso amigo Igor muitas felicidades, muitos anos de vida, que o Papai do Céu abençoe todos os seus dias com muita saúde, muitas alegrias, muito amor no coração. Amigo Igor, muitas felicidades, muitos anos de vida, que o Papai do Céu abençoe todos os seus dias com muita saúde, muitas alegrias, muito amor no coração. O Igor, que todos os dias está aí ligadinho, curtindo a Verdes Mares. Por aqui, vamos chegando. Por aqui, vou trazendo música, vamos chegando com muita música para você. Mas antes, vem chegando por aqui os nossos apoiadores culturais. Fique ligadinho por aqui. Logo, logo estamos de volta atendendo o seu pedido, a sua participação, através do 4835260961. Lembrando que, a partir do meio-dia, tem a pausa para a propaganda eleitoral gratuita obrigatória. Em seguidinha, estamos de volta.
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1: Verdes Mares FM, 11 horas 44 minutinhos. Você ligadinho, mandando seu alô, mandando seu abraço. 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Alô, Minutas! 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Quero mandar um beijo grande lá pra minha amiga Fernanda Costureira. Beijo, Fernanda. Obrigado pela companhia. Minha amiga Marley. Beijo, Marley. Obrigado pela companhia. A Marley, a Marlene, o Marino, a Clarinda, o David, lá no bairro Erechim. A Marley está pedindo música. Ela pede a linda canção com Regis Danese, Faz um Milagre em Mim. Oferecendo para toda a sua família lá no Erechim, principalmente para o David e também para nós aqui da rádio. Vem chegando Regis Danese, já já estamos de volta com vocês.
2: 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Zaqueu, eu digo, a salvação entra na sua casa.

Os que estão aí na sintonia. Minha amiga Dona Bernadette Greff, lá na Areias Brancas. Beijo, Dona Bernadette. Obrigado pela companhia, sempre participando também aqui pelo nosso WhatsApp. Quem também está ligadinho, curtindo a programação, o nosso Ritmos da Tarde, são as minhas amigas, a Raquel, participando também aqui pelo nosso WhatsApp. Quem também está ligadinho, curtindo a programação, o nosso Ritmos da Tarde, são as minhas amigas, a Raquel e a Rafinha. Beijo, meninas! Elas que estão aí sempre na sintonia. Vem chegando por aqui Eduardo Costa e já já, na sequência, estamos de volta com vocês.

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Quero mandar um beijo grande também lá para as minhas amigas, a Marlene e o Serginho, meu casal de amigos que estão ligadinhos curtindo a nossa programação. Minha amiga Marli, seu esposo Sérgio, sua filha Rose, seus netos.

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0: Bota o bracinho lá em cima, todo mundo, todo mundo, todo mundo.
1: Esse guardanapo amassado diz como é.
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2: Bom demais!
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0: Muito boa tarde, povo de Deus. Muito boa tarde.
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0: Muito boa tarde, povo de Deus. Muito boa tarde, família Arroio Silvense. Estamos no ar, mais uma edição aqui do programa Pare e Pense. Obrigado pela tua audiência, obrigado por você estar aqui conosco na Rádio Verdes Mares FM 87.9. Vamos juntos até as 14 horas, levando sempre aquela mensagem de fé, de amor, de esperança, esse programa, um programa dinâmico, um programa que traz alegria, que traz a palavra de Deus, a nossa oração em teu favor. Aí no final do programa, a gente intercede por todos que estão nos ouvindo. Então, e vamos começando aí a nossa programação de hoje, né? Fazendo o que, gente? O que é que nós vamos fazer hoje? O que é que você me diz aí do outro lado? Ah, já sei o que, é que você está falando aí. Vamos fazer o melhor dia de nossas vidas hoje, porque é o que temos. Então, vamos caprichar. Vamos aproveitar todo o tempo disponível aí para a gente fazer o melhor dia de nossas vidas hoje. E para começar em alta aí e te ajudar, dar aquele up aí para você começar bem, né, o teu começo de tarde e tocar aí um pedaço da noite e caprichar para que alguma coisa de bom você ainda consiga fazer nesse dia de hoje. Só foi agora a parte da manhã, né? Então temos a tarde inteira e temos uma boa parte da noite ainda para a gente colocar em prática alguma coisa boa. Parte da manhã, né? Então temos a tarde inteira e temos uma boa parte da noite ainda para a gente colocar em prática alguma coisa boa. Para refletir, goste de você mesmo. Velho como o mundo e cristalino como um olhar de criança, a caridade, o amor, deve começar em casa, a domicílio. Se você não gostar de si mesmo, quem irá gostar? Se você se olha no espelho e não consegue ver algo de bom ali, quem que vai conseguir ver? Você precisa se ver bom, se ver bonito, você precisa se gostar para que outras pessoas possam gostar de você também. Mais de 70 bilhões de seres humanos já passaram pela face da Terra, talvez até mais, né? Você é único, é ímpar, redimido, filho de Deus. Não se subestime nem desvalorize infantilmente. A autodepreciação é coveira da felicidade, da realização. Nosso preço e valor é o preço e valor do sangue de Jesus. Por sermos tão importantes e redimidos, sorria, apesar de, sei lá, qualquer coisa aí que você quiser acrescentar. Quem já não sorri adoeceu gravemente e deve ser levado a um hospital espiritual com urgência, mas é rápido. O bom humor adoeceu gravemente e deve ser levado a um hospital espiritual com urgência, mas é rápido. O bom humor areja, tonifica, nos reconcilia com os outros, com a humanidade. Recomece cada dia com um sorriso de perseverança, de júbilo e agradecimento nos lábios, no rosto e no coração. Está aí realmente alguma coisa para acrescentar na sua vida de uma forma muito poderosa, muito tremenda, em nome de Jesus. Vamos aí aos nossos apoiadores, aos horários de...

0: culto e voltamos é rapidinho com vocês. Fiquem comigo.
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1: Muito bem, queridos ouvintes, estamos de volta dando continuidade aí à nossa programação. Vamos aí já entrar no primeiro bloco musical da nossa programação, mas antes disso, quero mandar meu abraço aqui a todos os nossos apoiadores: Galetos, Casa dos Assados, aqui no Balneário Arroio do Silva, Barbearia do Serginho, Loja da Cris, Comercial Pereira, Reimar Cercas e Calhas de Alumínio, Giancarlo Auto Center, Clínica Odontológica Dr. Rogério Porto e Lavação Automotiva Surf Beach. 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Bom, gente, vamos já entrando aí. 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Bom, gente, vamos já entrando aí no primeiro bloco musical da nossa programação. São agora 13 horas e 17 minutos. Vamos então, vamos mandar aí alguns abraços, alguns parabéns. Como nós já fizemos a nossa comemoração aqui, como nós já mandamos os parabéns para a Vitória na sexta-feira, porque sábado foi o aniversário dela, a gente só vai dar aquela passada aqui. Sábado, dia 5, foi então o aniversário da minha filha Vitória, que comemorou mais um aninho de vida, né? E também, no caso de domingo e de ontem, que foi feriado, a gente não teve a programação aqui, não temos ninguém aqui. Estive dando uma olhadinha aqui na minha lista de aniversariantes e não achei ninguém aqui do Balneário Arroio do Silva. Mas hoje sim, hoje temos dois aniversariantes. Um deles, inclusive, é o nosso apoiador aqui do programa Pare e Pense, o Giancarlo Andrade, né? É ali o proprietário da Giancarlo Auto Center, que hoje está comemorando mais um ano de vida. Meus parabéns aí, Gian. Deus te dê muita saúde, muita paz, muita alegria, muita prosperidade. Que Deus abençoe os teus caminhos, abençoe o teu caminhar, e tudo que tuas mãos tocar sejam abençoadas em nome de Jesus, né? Giancarlo Auto Center é um dos nossos apoiadores aqui e a gente está mandando então isso. E tudo que tuas mãos tocar sejam abençoadas em nome de Jesus, né? Giancarlo Auto Center é um dos nossos apoiadores aqui e a gente está mandando então esse parabéns aí para o nosso apoiador aqui, o Giancarlo Auto Center. E também está de aniversário hoje o nosso irmão abençoado Isaías da Luz Pereira, né? Corretor de imóveis, que está também comemorando mais um ano de vida, mais um ano festivo aí que deu.

0: abençoe, que Deus dê muita graça, muita saúde, muita alegria, muita prosperidade. Deus dê muita sabedoria para que você possa ter aí o sucesso que você precisa para a tua vida profissional. Isaías da Luz Pereira, que está hoje comemorando também mais um ano de vida. Está aí nosso abraço, nosso carinho aos dois aniversariantes de hoje. E nós vamos então, Juninho, já com o primeiro bloco musical aí. Já estávamos com saudade, não é verdade, Juninho? Boa tarde.
1: Muito boa tarde, povo Arroio Silvense. Boa tarde, Pastor Gilmar. Boa tarde, galerinha tarde. Que está aqui na Rádio Verdes Mares 87.9 FM. Eu estava com saudade, pastor.
0: Desde sábado, né?
1: Desde sábado,
0: domingo, segunda, 3 dias aí. 2 dias já é normal, né? Sábado e domingo a gente já não faz. Mas quando fica um dia a mais, aí a gente já sente aquele vazio na alma não estar aqui no programa, né?
1: Bem por aí mesmo, né? E aí agora, terça-feira, 8 de setembro, terçou?
0: Oficialmente começou a nossa semana, né?
1: Oficialmente segundou, né? Mas estamos aí, semaninha escala 4x3, né? E aí agora, terça-feira, 8 de setembro, terçou?
0: Oficialmente começou a nossa semana, né?
1: Oficialmente segundou, né? Mas estamos aí, semaninha escala 4x3, né?
0: Tá certo, é isso aí.
1: 3 diazinhos de folga, 4 dias de trabalho, tá bom. Tá chegando o fim do ano e aí começa, né? A gente teve aí o 7 de setembro nessa segunda-feira. A gente vai ter aí...
0: Dia 12.
1: 12 de outubro, que é uma segunda-feira também.
0: Também.
1: Né? Também, né? O servidor público ali complicou, porque caiu numa quarta. Não sei se complicou, né? O feriado é sempre bem-vindo, né? Quando não cai fim de semana. Uma quarta-feira. Depois a gente tem novembro ali já. 2 de novembro, uma segunda. E tem o dia da Consciência Negra, dia 20, que é uma sexta-feira. Enfim.
0: Aí emenda tudo, né?
1: Emenda tudo. A gente fica com a sensação de que o ano realmente tá acabando, porque começa a vir esses feriados acumulados, né? 2, 3 no mês, né? Fora aí alguns municípios, algumas outras
0: cidades. Aí o pessoal já aproveita pra vir pra praia, pra consertar casa, consertar telhado, pintar, fazer limpeza e tudo mais. E aí essa cidade começa a ficar mais viva.
1: Exatamente, movimentada, né? Hoje mesmo peguei um Uber, comecei a falar que eu morava no Arroio do Silva. Era do Arroio, não, eu sou criciumense. Mas cresci aqui no Arroio, né? Tava sempre nos feriadão aí também. Verdade. Por aqui, desde pequenininho. Fim de semana, vindo com o pastor pra cá, quando o pastor tava lá em Criciúma ainda, né? E o Uber falando, não, volta e meia tô lá no Arroio, meu irmão tem uma casa lá, ele é de Joinville, não, tem uma casa não, ele tem um terreno lá, quer construir alguma coisa. Eu falei, opa, Arroio tá bom, né? Bom saber que tem gente vindo pra cá. Curiosamente não é gaúcho, tu vê, né?
0: Pois então, cara, né? é uma curiosidade mesmo, né?
1: Está vindo, né?
0: Falar em gaúcho, né? Nós estamos chegando aí perto da festa Farroupilha.
1: Verdade.
0: Daqui um pouco vai ser comemorado também o dia do gaúcho aí. E a gente vai preparar Falar em gaúcho, né? Nós estamos chegando aí perto da festa Farroupilha.
1: Verdade.
0: Daqui um pouco vai ser comemorado também o dia do gaúcho aí. E a gente vai preparar uma semana aqui só de música gauchesca, Juninho.
1: Essa tu tá falando ao vivo aqui agora, hein? Tu não tinha comentado comigo antes.
0: É de lei, né?
1: Assina embaixo.
0: Vamos separar aí, vamos separar algumas músicas gauchescas aí, cristãs, evangélicas, né? Que gospel, que vão abrilhantar aqui o nosso programa na semana aí do Dia do Gaúcho.
1: Sim, churrasco com chimarão.
0: Não termina. Não termina. Fica só até aí.
1: Tá. Vamos.
0: Fica só até aí, tá bom demais.
1: Tá.
0: Churrasco e bom chimarrão, tá bom demais.
1: Beleza.
0: O resto a gente esquece.
1: Me desconcentrei aqui até, pastor.
0: E o que é que temos? Vamos lá, vamos assentar o Boeing aí.
1: Bora.
0: Vamos descer aí o avião. E vamos então lá. O que é que temos pra hoje aí, Juninho?
1: Temos mensagem da nossa fiel ouvinte, Fernanda.
0: Oxe, Fernanda, quanto já está tempo, aqui, né?
1: Tava sumidinha, hein, Fernanda? Quer dizer, ela não, muitas vezes ela não dá sinal, mas ela tá lá presente, né? Em ouvidos, em audição.
0: Verdade.
1: Né? A gente não consegue ver, não consegue, né? Presenciar, tá digitando aqui, ó. Tô falando, ela tá... Muito boa tarde, Fernanda. Você é muito bem-vindo.

0: Vindo aqui e tá aqui, ó. Boa tarde pra vocês. Peço um louvor. Então a gente vai dedicar louvor aí
1: com
0: pra
1: certeza.
0: Ela também nesse bloco
1: com
0: musical. Tá. Ah, estava viajando, tá explicado.
1: Tá explicado.
0: Aí, ó. Não,
1: geralmente,
0: tá
1: quando ela tá assim, ausente ali do programa, é porque ela tá viajando.
0: Exato.
1: Já
0: exato.
1: No tempo da Everly também já era assim. Quando ela tava ausente, a Everly já matava a charada.
0: No
1: ela
0: tempo.
1: Já dizia: ó, ela tá viajando.
0: Mas no tempo da Everly também não fala assim, né, pessoal? Aí quebra.
1: Também já era assim. Quando ela tava ausente, a Everly já matava a charada.
0: No
1: ela
0: tempo.
1: Já dizia: ó, ela tá viajando.
0: Mas no tempo da Everly também não fala assim, né, pessoal? Aí quebra, né?
1: É, mas.
0: Não,
1: não. É.
0: Anteontem, pô. Recém entrei
1: fazendo,
0: aqui.
1: Fazendo quase um ano já, né?
0: É, quase um ano. Tu lembra quando foi que eu comecei? Eu não lembro.
1: Começo do ano, acho.
0: Eu acho que não foi. Eu acho que foi lá pra outro. Se você é ouvinte aqui do programa assíduo e agora estamos lançando um quiz aqui ao vivo, valendo um pedido de música e uma oração dedicatória especial. Quando que eu comecei no programa? Porque nem eu lembro, tá
1: também
0: bom?
1: Também não lembro.
0: É porque, né, explicação. É porque eu comecei com o programa assistindo, né?
1: A junto Everly. Com a Everly aqui.
0: Exato,
1: né?
0: A Everly ainda estava no comando aqui junto com o pastor. Depois eu fui assumindo a cadeira, mas ela ficava do meu lado. Então teve ali a transição, né? Entre um e outro.
1: Verdade.
0: Pastor, vamos começar esse primeiro bloco com Cura-me, da Fernanda Brum.
1: Boa.
0: Tá bom? E depois a gente vai com um louvor da Gisele Cristina. Ela fez aniversário aí também no dia 5 de setembro.
1: Oh.
0: E a gente vai... Eu ia pegar uma aqui que volta e meia eu coloco dela aqui na rádio, mas eu pensei, não, vamos de clássico dela. Meu Barquinho. Essa aí...
1: Essa é das antigas.
0: Lá do fundo do baú, não sabia que era dela, achei que era de alguma outra cantora, mas... Ah. A Gisele Cristina tá aí até hoje,
1: sim, forte.
0: Pra mim ela ainda é relativamente muito nova no cenário musical, ou então eu achava assim, né? E aí agora
1: talvez ela que... não era muito conhecida.
0: Eu acho que é isso.
1: Na mídia, né?
0: Eu acho que é isso, porque agora que eu comecei a conhecer, vi os louvores dela e não, na verdade ela já existia antes, né? Não surgiu do nada. Vamos lá então. Olha, a Fernandinha mandou umas fotos aí do passeio dela, da viagem.
1: Que maravilha.
0: Show de bola, hein? Aí, ó.
1: Que maravilha.
0: Aproveitou e registrou ainda o passeio. Tá certíssimo. É assim mesmo dela, da viagem.
1: Que maravilha.
0: Show de bola, hein? Aí, ó.
1: Que maravilha.
0: Aproveitou e registrou ainda o passeio. Tá certíssimo. É assim mesmo que tem que ser. Partiu então, pastor. Cura-me,
1: vamos
0: Fernanda
1: lá,
0: Brum.
1: Então.
0: Meu Barquinho, da Gisele Cristina, dedicando aí o louvor pra nossa ouvinte Fernanda. E já
1: os
0: já
1: dois aniversariantes aqui, né?
0: E os aniversariantes.
1: Pro Giancarlo e também pro Isaías.
0: E pro Isaías. Parabéns pra vocês, tudo de bom, muita felicidade, alegria e bênçãos de Deus na vida de vocês.
1: A gente volta rapidinho, não saio daí, hein?

0: Agora, com muito carinho, quero chamar para cantar comigo essa linda canção o meu irmão Moisés Cleiton.
1: É um prazer para mim

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1: Estamos de volta aí, dando continuidade à nossa programação. Lembrando, gente, que hoje, terça-feira, hoje começa nossas atividades na igreja. E hoje, terça-feira, temos a escola bíblica, escola de líder. Continuidade à nossa programação. Lembrando, gente, que hoje, terça-feira, hoje começa nossas atividades na igreja. E hoje, terça-feira, temos a escola bíblica, escola de líderes ali, onde estamos formando pessoas, equipes e irmãos e irmãs ali que um dia desejem se tornar líderes de grupos familiares nas casas onde nós estamos trabalhando. Estamos aí com 3 grupos familiares e na iminência de abrirmos o 4º grupo. E se Deus quiser, logo, logo, teremos aí, quem sabe, e se Deus abençoar e a gente crê, eu não vou desistir do meu alvo, do meu objetivo, de termos 10 casas até o final do ano, né? E se não der, paciência, a gente parte para o ano que vem. Mas o meu alvo é 10 casas até o final do ano. E nós vamos fazendo o trabalho de Deus aí. E quinta-feira é o grande culto Vivendo as Maravilhas de Deus. Quarta-feira temos ali o nosso grupo familiar, é o Shaddai, ali na casa da irmã Mimi, onde estaremos juntos ali, junto com a Dona Eulina. Esse mês é o mês de aniversário, tanto da Dona Eulina, como também da minha sogra, irmã Salete, né? E a Dona Eulina que vai estar aí comemorando 102 anos de vida, gente. Não é pouca coisa, não. Não é qualquer um que chega nessa idade, não. Então, nós estaremos quarta-feira ali participando do nosso grupo familiar. Quinta-feira, já falei, nosso culto Vivendo as Maravilhas de Deus. Não falte. Deus tem uma palavra para você. Um momento de oração, um tempo de oração que nós estaremos ali passando na presença de Deus. E com certeza, um milagre espera por você. É o um momento de oração, um tempo de oração que nós estaremos ali passando na presença de Deus. E com certeza, um milagre espera por você. É o culto dos milagres, onde nós ungimos e abençoamos cada vida ali com a nossa imposição de mãos, para que um milagre se concretize, um milagre se realize na sua vida, em nome de Jesus. Ok? Tá dado o nosso recadinho aí para você. E lembrando que domingo também temos o nosso culto da família, culto de celebração, mas a gente fala mais um pouco mais adiante aí. Agora nós vamos aí, Juninho, já estamos 13 horas e 45 minutos. Vamos um momento de reflexão, momento da palavra de Deus para o nosso coração.
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Muito bem, chegamos então na reta final aí já da nossa programação de hoje. Já estamos aqui aí, nesse momento do nosso programa, com a reflexão da palavra de Deus para você, que hoje está na primeira carta do apóstolo Paulo escrita aos Coríntios, capítulo 1, versículo 20 e 21, que diz assim: porventura não tornou Deus louca a sabedoria deste mundo?

visto versículo 20 e 21, que diz assim: porventura não tornou Deus louca a sabedoria desse mundo? Visto como na sabedoria de Deus o mundo não conheceu a Deus pela sua sabedoria, aprouve a Deus salvar os crentes pela loucura da pregação. Meu Deus, que palavra profunda essa, né? Porventura não tornou Deus louca a sabedoria deste mundo? Porque o que o homem sabe, pouco sabe. O que o homem entende, pouco entende. Porque o que vale mesmo é a sabedoria de Deus. Muitas vezes a sabedoria do homem não consegue entrar, dimensionar o tempo de Deus, a glória de Deus, o poder de Deus. Porque a sabedoria do homem, a sabedoria do mundo, ela é finita, ela é limitada. Mas a sabedoria de Deus, esta não. Esta é ilimitada. Sem sair do lugar. Vamos ouvir essa reflexão? Dois viajantes chegaram cedo à estação e escolheram os melhores lugares no último vagão de um trem parado na plataforma. Estavam conversando animadamente quando um funcionário lhes pediu para que fossem para o primeiro vagão. Qual é o problema com este vagão? Um deles perguntou. Nenhum, respondeu o funcionário, disfarçando o riso. Mas este vagão não está engatado ao resto do trem. Eita. Essa é uma boa ilustração de tantas teorias. Mas este vagão não está engatado ao resto do trem. Eita. Essa é uma boa ilustração de tantas teorias, filosofias e religiões criadas pelo homem. Elas têm uma aparência de sabedoria que irá conduzir a um destino maravilhoso, só que não levam a lugar algum. Não estão atreladas ao trem, ou seja, não têm a vida do próprio Deus que coloca tudo em movimento. Afirmar que se é cristão pelo simples fato de ter sido batizado, de frequentar igrejas, reuniões e observar ritos de uma religião qualquer, é se sentar em um vagão desengatado, pura perda de tempo. Então, no que depositar nossa confiança para uma viagem segura rumo à eternidade? O único vínculo que pode nos unir a Jesus, o Salvador do mundo, é a fé nele e em sua obra na cruz. Aqueles que creem recebem a vida eterna e são colocados na locomotiva que ruma à casa do Pai Celestial. Meu Deus, que comparação esta tremenda para a gente refletir e meditar, né? Os camaradas sentaram no último vagão, achando que estavam tudo bem, que estava tudo certo. De repente, alguém chega para eles e diz: olha, moços, vocês vão ter que passar para o vagão lá da frente. Mas por quê? Qual é o problema? O trem não vai andar? Vai. Só que ele vai andar e esse vagão está desengatado. Passar para o vagão lá da frente. Mas por quê? Qual é o problema? O trem não vai andar? Vai. Só que ele vai andar e esse vagão está desengatado do trem. Vocês vão acabar ficando. Olha só que exemplo. Muitas vezes queremos andar, queremos seguir em frente, mas estamos desengatados da locomotiva que é Jesus. Nosso vagão está desengatado da locomotiva que é Jesus. E para que nós possamos seguir em frente, ir na direção certa e chegarmos no alvo, no objetivo que queremos, o nosso vagão precisa estar engatado em Jesus, precisa estar ligado na locomotiva,

0: Caso contrário, nós vamos ficar para trás. Vamos viajar sem sair do lugar. Ou seja, entramos para dentro de um vagão, mas o vagão está desengatado da locomotiva. E é assim que muitas pessoas hoje estão, baseadas na sua sabedoria, no seu achismo, nas suas próprias conclusões, e levam muitas vezes à perdição, ao não sair do lugar. Que coisa incrível isto, né? Você quer sair do lugar, você quer seguir em frente, você quer acompanhar o trem? Então, meu querido, então, minha querida ouvinte, você precisa estar conectado àquele que deu a vida por nós, morrendo na cruz do Calvário, entregando a sua vida por mim e por você. Pare e pense. Reflita aí nessa palavra e veja por nós, morrendo na cruz do Calvário, entregando a sua vida por mim e por você. Pare e pense. Reflita aí nessa palavra e veja o quanto você precisa, quem sabe, rever os seus valores, rever os seus conceitos e passar a acreditar, a crer um pouco mais naquele que se chama Jesus de Nazaré, aquele que entregou-se a si mesmo para que eu e você pudéssemos, como um vagão, estarmos conectados a ele e seguirmos a nossa jornada, seguirmos a nossa caminhada em nome de Jesus. Vamos aí um momento de oração, vamos falar com Deus neste momento.
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0: Querido Deus e amado Pai, Deus Todo-Poderoso, Criador dos céus e da terra, na Tua santa, bendita presença nos colocamos agora, humildemente, e nos colocando, Senhor, como intercessores destes que nos ouvem agora, os que estão doentes, cansados e oprimidos. Oramos por eles, Pai. Intercedemos pela vida deles agora. Em nome de Jesus, quebra, Senhor, toda maldição. Quebra, meu Deus, toda a ação do maligno. Neutraliza a vida deles agora. Em nome de Jesus, quebra, Senhor, toda maldição. Quebra, meu Deus, toda a ação do maligno. Neutraliza toda a obra de Satanás. Queima, Senhor, toda a opressão noturna, tudo aquilo que incomoda, que perturba o sono, o descanso destas pessoas, Pai. Em nome de Jesus, nós oramos, Pai, e abençoamos estes cujos nomes estão aqui em minhas mãos nessa lista de oração. Onde essas pessoas estiverem, sejam, meu Deus, tocadas, sejam, meu Deus, alcançadas pela Tua graça e pela Tua misericórdia. Abençoa, Jesus, neutralizando, quebrando, desfazendo, destruindo toda a obra do mal. Abençoa, Senhor, esses cuja peça de roupa, documento e fotografia também estão aí diante do rádio. Este copo com água que está aí também, Senhor, que seja abençoado. Essas pessoas, Pai, que vão beber desta água, sejam, meu Deus, impactados pelo Teu poder e pela Tua graça, no nome santo e precioso de Jesus. Amém e graças a Deus.
1: Amém, que assim seja. Finalizamos então esse programa dessa semana que acaba de começar, terça-feira somente, mas com um gostinho de segunda. E amanhã, se Deus quiser, estaremos de volta aqui na Rádio Verdes Mares às 13 horas. Programa Pare e Pense, ficamos por aqui.

0: Faça hoje o melhor dia da sua vida, tudo aquilo que está ao seu alcance. E curta, para finalizar, esse louvor de Anderson Freire, Efésios 6. Forte abraço a todos vocês, fica aí o convite para ir lá na Igreja da Vida, tudo aquilo que está ao seu alcance. E curta, para finalizar, esse louvor de Anderson Freire, Efésios 6. Forte abraço a todos vocês, fica aí o convite para ir lá na Igreja do Evangelho Quadrangular hoje, às 19h30, aos fundos do Campo Severo Scaini, com Antônio Luiz de Freitas, número 164. Tchau, tchau!
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2: Quatorze horas e 2 minutos.
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2: Terça-feira, começando mais uma edição aqui comigo, Nando Pinheiro, a voz que te motiva. O programa é Bandas e Companhia, um grande sucesso no rádio. Agora com a minha apresentação, estou muito feliz de poder fazer essa companhia incrível para você com o melhor das bandas do sul. Músicas que se destacam no sul do Brasil, não só no sul do Brasil, mas também no Brasil inteiro, com muitos sucessos que fazem a alegria da moçada. Vamos conferir?
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2: 14 horas e 21 minutos.
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1: Curtindo a nossa programação, ouvindo o que há de melhor no Bandas e Companhia. Nessa volta, nós temos mais sucessos. Confira aí. 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
5: 14 horas e 38 minutos.
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8: Estamos de volta para mais sucessos aqui para você.
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8: Opa, estamos de volta para mais sucessos aqui para você. Músicas de bandas. O que há de melhor no mundo da música? No sul do Brasil. Essa cultura rica, Bandas e Companhia. Vamos já dar início à nossa próxima sequência, confira aí.
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0: Machado e Marcelo do Tchê. Na palma da mão. Que é legal.
1: Que é sucesso, né?
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3: 15 horas e 16 minutos.
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1: Fala rapaziada, fala pessoal, beleza? Chegamos na terça-feira de muito sucesso e muito sertanejo pra você que gosta de uma boa música brasileiríssima. É que a gente traz duas horas na edição de terça, tamo junto. Com a melhor sequência sertaneja.
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3: 15 horas e 37 minutos.
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0: Salva de palmas pra Ana Castela!
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2: O melhor da música sertaneja passando aqui no programa Arena Sertaneja na edição de hoje. Tudo de bom pra você na audiência, onde quer que você esteja curtindo o nosso programa. Obrigado pelo carinho de sempre.
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4: 15:56.
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3: O sertanejo universitário, os clássicos e, claro, tudo aquilo do sertanejo rolando aqui na Arena na edição do programa de hoje. O programa continua.
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0: Obrigado, gente.
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2: O melhor da música sertaneja, do jeito que você gosta, do seu artista predileto. Tem os lançamentos para você ficar por dentro das novidades e tem também o que foi sucesso em evidência ainda rolando por aqui no programa Arena Sertaneja.
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5: 16 horas e 16 minutos.
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5: 16 horas e 16 minutos.
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4: 16 horas e 36 minutos.
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1: É, eu também tô curtindo com você essa linda canção aqui no Arena Sertaneja. Obrigado pela audiência, onde quer que você esteja aqui curtindo o nosso programa.
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0: muito obrigado pelo carinho, pela sintonia, pela amizade, por este encontro que a gente tem assim, ó, todo dia. Amanhã, quarta-feira, meio da semana, a gente tá de volta, viu? Beijos.
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1: Tchau. Até a próxima.
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6: 16:57.
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3: Buenas, gauchada amiga de todo o Brasil, estamos começando o nosso programa Morada Campeira, edição desta terça-feira. A partir de agora você fica com o melhor da nossa cultura gaúcha, aqui pela sua rádio preferida, trazendo sempre o melhor da música chucra do Rio Grande. E para começar o programa de hoje, vamos trazendo as primeiras, Darlan Pereira, Vaneira para os Chapeludos e Pedro Hortaça, Cerne Pedra e

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0: Completando o nosso primeiro bloco do programa, ouvimos aí o Tibúrcio das Estâncias, Caçando Buchincho. Daqui a pouco a gente volta, trazendo muito mais pra você, aqui na sua rádio preferida.
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0: Primeiro bloco do programa, ouvimos aí o Tibúrcio das Estâncias, Caçando Buchincho. Daqui a pouco a gente volta, trazendo muito mais pra você, aqui na sua rádio preferida.
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4: 17 horas e 11 minutos.
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3: Buenas, gauchada, vamos prosseguindo com o nosso programa Morada Campeira de hoje, trazendo o melhor da música chucra do Rio Grande. Vamos destacando os nativos, Bate Coxa e Ernesto Nunes, Cabeça Inchada.

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0: Das Baile do Chico Torto. E assim a gente vai pro intervalo comercial e daqui a pouquinho a gente volta.
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0: 17:27.
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6: Vamos sequenciando o nosso programa Morada Campeira para esta gauchada amiga de todo o Brasil, que nos honram com a sua audiência pela sua rádio preferida, a sua rádio do coração. Vamos trazendo o Ivonir Machado, As Coisas do Meu Rincão, e depois o João de Almeida Neto, Coração do Gaúcho. E depois o João de Almeida Neto, Coração do Gaúcho.

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0: Ouvimos o Lobisomem Metapo de Nojo. É o destaque do nosso programa Morada Campeira, que daqui a pouquinho está de volta.
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1: 17 horas e 40 minutos.
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9: Beleza, gauchada amiga de todo este meu Brasil, do meu coração? Vamos prosseguindo com o nosso programa Chucro, uma barbaridade, trazendo a música galponeira. Gaúcho da Fronteira, Alapuxa-te. Depois tem o grupo Rodeio Iguaria Campeira.

0: Ouvimos o Grupo Som do Sul, Vaneira do Sul, programa Morada Campeira. Tem sequência logo depois do nosso intervalo comercial.
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3: 17 horas e 54 minutos.
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4: Buenas, gauchada amiga de todo o Brasil, o programa Morada Campeira de hoje vai ficando por aqui. Agradecemos a sua audiência, agradecemos também os nossos colegas desta.
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4: Buenas, gauchada amiga de todo o Brasil, o programa Morada Campeira de hoje vai ficando por aqui. Agradecemos a sua audiência, agradecemos também os nossos colegas desta emissora que nos dão todo o suporte para o nosso programa. O programa está no ar todos os dias nesse mesmo horário. Vamos deixar as últimas de hoje. Os Mirins, valsa pro meu pai. Sandro Oliveira, louco por fandango. E Grupo Portal Gaúcho, a véia desdentada. Até a próxima, gaúchos e gaúchas de todas as querências.

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6: Let's go, girls.
7: Isso aí, pessoal. Agora são 18 horas e 20 minutos.
6: Let's go, girls.
7: Isso aí, pessoal. Agora são 18 horas e 20 minutos. 8h20. Você ligadinho comigo na 87,9. Uma boa noite pra você. Obrigado pela companhia. Juntinho na 87,9.

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você que tá juntinho comigo, obrigado pela companhia, obrigado pela sintonia. Vamos lá! 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

0: 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Vamos lá, gente? Vamos de música? Quero mandando um alô, mandando um abraço ali pra Dona Zena. Alô, Dona Zena. Um abraço todo especial pra vocês, pra Fernandinha Costureira. Um abraço lá pra Marlene e o Serginho. Um casal também que eu tenho um carinho enorme. Marlene, um beijo no coração, uma ótima semana. Eu vou de música logo, logo tô de volta. E você? Não sai daí não, eu sou a Tati. Tô chegando por aqui. E vou ficando com você até as 19 horas. Boa noite pra você.
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5: Isso aí, pessoal. Agora são 18 horas e 49 minutos antes de finalizar. Quero mandar um alô e abraço ali pra Ana, né? A Ana, a Analícia, o André, o pessoal aproveitando já. Querem logo que o verão chegue, hein? Beijo, gente. Um abraço pra vocês. Quero dizer que eu tenho um carinho enorme por vocês, tá bom? Um beijo aí pra Analícia. Eu vou de música daqui a pouquinho. Você confere sessão direto da Câmara de Vereadores de Balneário Arroio do Silva. Tô chegando com um pedido aí da Gabriele também. Gabriele, eu não sei tu, mas eu, essa música não serve pra mim. Olha eu desarmonizando, né? Chegando por aí, Daniel, Casava de Novo. Valeu, gente.

E até amanhã, nesse mesmo horário, nesse mesmo espaço. Um beijo pra você! Casava de novo. Valeu, gente. Até amanhã, nesse mesmo horário, nesse mesmo espaço. Um beijo pra você!

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